0: Você ouviu Cássia Eller, Todo Amor Que Houver Nessa Vida. E o Nostalgia 90 vai ficando por aqui, sempre agradecendo a você pela audiência e pela companhia, não é isso, Ivan?
1: É, Kleber, encerrando por aqui o Nostalgia 90 desta terça-feira. Vamos indo embora, mas amanhã é quarta-feira, a gente volta com mais recordações aqui no Nostalgia 90.
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1: A Rádio Cidade informa a hora certa.
2: 9:03.
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1: Oi, oi! Vai começar o Ritmo Perfeito. Hoje é terça-feira, dia 9 de junho. Hoje é dia do porteiro. Parabéns a todos os porteiros pelo seu dia. Gente, olha, o Ritmo está no ar, hein? Com as melhores músicas e, claro, as melhores dicas para você levar pra vida. Maiara e Maraísa, vai lá!

0: de Brito e Samuel, romance rosa. E agora dicas do Bora Emagrecer.
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0: Se o seu grande objetivo na academia é queimar gordura e definir o corpo, anote esta regra de ouro. Deixe a esteira ou a bicicleta para o final do treino. Quando você começa puxando peso, o corpo gasta o estoque de carboidratos dos músculos para fazer força. Assim, quando você finalmente vai para o cardio, o seu organismo é obrigado a buscar energia direto nas suas reservas de gordura corporal. Treine com inteligência. Musculação primeiro, aeróbico por último, tá? E potencialize o seu emagrecimento. Fica a dica.
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0: Continua. Grupo Menos é Mais. Champanhe.

0: Carlos Vargas com Kleber e Cauã. Desocupa! O Ritmo Perfeito volta já já com ó, tá sim de música boa, então fica ligado.
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3: A Rádio Cidade informa a hora certa.
4: 9:17.
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4: De volta no seu rádio com Fique Sabendo. Atenção, porque muita gente acha que o filtro solar só serve pra praia. Mas ó, os dermatologistas alertam que ele deve ser um hábito diário e religioso. Os raios UVA, que destroem o colágeno e causam rugas profundas, conseguem atravessar os vidros das janelas com extrema facilidade e continuam fortes o ano inteiro, mesmo em dias nublados e frios. Para piorar, a luz azul emitida pelas telas do celular, do computador e da TV estimula a produção de radicais livres e causa hiperpigmentação. Se você tem tendência a manchas ou melasma, trabalhar colado no monitor sem proteção é o gatilho perfeito para piorar a situação. Se o seu trabalho envolve passar o dia olhando para telas ou perto de janelas, a melhor escolha são os protetores solares com cor. O pigmento deles contém óxido de ferro, que funciona como uma barreira física de verdade contra a luz azul dos eletrônicos. Algo que o protetor invisível comum não consegue fazer. Daqui a pouco tem mais Fique Sabendo pra você.
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0: meio problema que tem.
1: Salve de palmas!
2: Banda! Calcinha de Renda com Gustavo Lima aqui no Ritmo. Vitor Clay, Ava Max e também Luan Santana. Mulher Segura. Volto já já, viu? Segura aí porque daqui a pouco tem música boa e também dicas de saúde, beleza e bem-estar.
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2: E também Luan Santana. Mulher Segura. Volto já já, viu? Segura aí porque daqui a pouco tem música boa e também dicas de saúde, beleza e bem-estar.

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1: De volta no Ritmo tem Marília Mendonça, Segundo Amor da Sua Vida.
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0: Mari Fernandes com Lauana Prado, Maluca. E agora dicas de belos hábitos.
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0: Se você tem preocupação com a diabetes ou quer simplesmente evitar os picos de açúcar no sangue, a sua primeira refeição do dia é crucial. Quebrar o jejum com pães brancos, bolos ou sucos adoçados gera uma subida abrupta da glicose, seguida por uma queda rápida que te deixa sem energia e com mais fome logo depois. O café da manhã ideal para baixar e estabilizar a glicose deve focar em fibras, proteínas e gorduras boas. Mudar o que você come logo cedo regula o seu metabolismo para o dia inteiro, hein? Que dica boa, hein?
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0: Continua o ritmo, Júnior e César.

0: Aqui no Ritmo Perfeito, Tubarões. O Ritmo volta já já. Uma ótima terça pra você.
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3: A Rádio Cidade informa a hora certa.
4: 9h44.
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1: Já de volta com o Ritmo Perfeito. Edson e Hudson, Papel de Homem.
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0: deste ano, Cadeira Cativa. Final de mais uma edição aqui do Ritmo Perfeito, que tá de volta amanhã. Beijos no seu coração, obrigado pela companhia e a gente se fala. Fui!
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1: 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Força e foco! 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
2: Se o seu grande objetivo na academia é queimar gordura e definir o corpo, anote esta regra de ouro. Deixe a esteira ou a bicicleta para o final do treino. Quando você começa puxando peso, o corpo gasta o estoque de carboidratos dos músculos para fazer força. Assim, quando você finalmente vai para o cardio, o seu organismo é obrigado a buscar energia direto nas suas reservas de gordura corporal. Treine com inteligência. Musculação primeiro, aeróbico por último, tá? E potencialize o seu emagrecimento. Fica a dica.
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3: A Rádio Cidade informa a hora certa.
4: 10:03.
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1: A Rádio Cidade informa a hora certa.
2: 10:16.
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6: Oi gente, de volta na sua terça-feira. Você já passou pelo desconforto de acordar com aquele mau hálito desagradável e se perguntou por que isso acontece mesmo escovando os dentes na noite anterior? A boa notícia é que isso é perfeitamente normal e pode ser controlado. A halitose matinal é um processo fisiológico natural. Quando dormimos, a produção de saliva, o detergente natural da nossa boca, despenca. Sem saliva, a boca fica seca e vira o parquinho de diversões ideal para bactérias, que se alimentam de restos de comida e células mortas, liberando gases à base de enxofre que causam um cheiro ruim. Para reduzir o problema, o segredo é caprichar no combo fio dental mais escovação mais raspador de língua antes de deitar, além de beber água para hidratar o corpo e evitar álcool e comidas pesadas à noite. Daqui a pouco tem mais Fique Sabendo no seu rádio. Você...

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1: A Rádio Cidade informa a hora certa.
2: 10h45.
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2: Se você tem preocupação com a diabetes ou quer simplesmente evitar os picos de açúcar no sangue, a sua primeira refeição do dia é crucial. Quebrar o jejum com pães brancos, bolos ou sucos adoçados gera uma subida abrupta da glicose, seguida por uma queda rápida que te deixa sem energia e com mais fome logo depois. O café da manhã ideal para baixar e estabilizar a glicose deve focar em fibras, proteínas e gorduras boas. Mudar o que você come logo cedo regula o seu metabolismo para o dia inteiro, hein? Que dica boa, hein?
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3: A Rádio Cidade informa a hora certa.
4: 11:03.
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0: No ar com as velhinhas mais enxutas, pintando aqui na nossa programação. É hora de você aumentar o volume e conferir comigo, Maicon Oliveira, a posição de número 3. Faixa do álbum Sometimes You Win, de 1980, Dr. Hook, Sexy Eyes. Number 2. Segunda posição tem os caras do Chicago. Sexto álbum dos americanos, lançado em 1974 com Happy Man. Number 1. E pra fechar tem Wax, Right Between the Eyes, de 1986. Começou!
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0: Faces do Wax, Right Between the Eyes, terceiro single do álbum Magnet Heaven, de 86. Finalizando por aqui, obrigado você que ficou ligado. E você sabe, né? A qualquer momento as velhinhas estão de volta.
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1: A Rádio Cidade informa a hora certa.
2: 11:20.
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5: Oi gente, de volta com Fique Sabendo na sua rádio favorita, boa terça, hein? Você sabia que deixar a toalha úmida pendurada no gancho do banheiro é o cenário perfeito para transformar o seu momento de higiene em um risco para a saúde? Parece inofensivo, né? Mas esse hábito cria um banquete para germes. A umidade do tecido misturada com o suor, a gordura do corpo e as células mortas da pele que saem na secagem transformam a toalha em uma verdadeira colônia de fungos e bactérias. O famoso banho quente só piora tudo. O vapor cria um efeito estufa no banheiro que acelera a multiplicação desses micro-organismos. Em pessoas saudáveis, usar essa toalha cheia de intrusos causa acne, coceira, micose e dermatite. Mas em idosos, crianças e pessoas com imunidade baixa, o perigo evolui para infecções graves na pele, conjuntivite e crises fortes de asma e rinite. Fica a dica para você, porque aqui você fica sabendo.
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1: A Rádio Cidade informa a hora certa.
2: 11:44.
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Pai nosso que estais no céu, santificado seja o vosso nome. Venha a nós o vosso reino. Seja feita a vossa vontade, assim na terra como no céu. O pão nosso de cada dia nos dai hoje. Perdoai-nos as nossas ofensas, assim como nós perdoamos a quem nos tem ofendido. E não nos deixeis cair em tentação, mas livrai-nos do mal. Ave Maria, cheia de graça, o Senhor é convosco. Bendita sois vós entre as mulheres, e bendito é o fruto do vosso ventre, Jesus. Santa Maria, Mãe de Deus, rogai por nós, pecadores, agora e na hora de nossa morte. Amém.

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2: Liberte-se das dores do passado e das lembranças que pesam nos ombros. Jogue fora o que não te pertence mais e abra espaço no seu coração para o novo. Um interior ocupado com mágoas velhas não deixa o melhor da vida entrar. Deixe a poeira sentar, limpe os seus sentimentos e respire com mais leveza. Reflita sobre o que ficou para trás e escolha ser feliz hoje mesmo.
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3: A Rádio Cidade informa a hora certa.
4: 12:50.
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2: A dica de hoje é o filme Assassino Sem Rastro, na Prime Video.
3: Presta muita atenção. A garota vai continuar viva. Você presta contas a mim.
2: Alex é um assassino experiente com reputação de precisão discreta. Ele planeja se aposentar logo, mas recebe uma última tarefa antes que consiga realizar tal desejo de vida. O alvo é simples, uma garota. Preso em um dilema moral, Alex se recusa a concluir o trabalho, mas descobre que a garota foi morta por outro assassino, com o objetivo de se vingar. Mas com a saúde violada, ele é forçado a questionar todas as suas ações, se perdendo na linha entre o certo e o errado. Assassino Sem Rastro, na Prime Video.
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7: A Rádio Cidade informa a hora certa.
8: 1:04.
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2: Oi, chegando com bizarrices. No Dia dos Namorados, o amor está no ar. Mas o bizarrice de hoje traz um presente diferente. Um zoológico americano criou uma campanha de sucesso voltada para quem acabou de terminar. Por apenas R$30, você pode batizar uma barata viva com o nome do seu ex-namorado. O inseto é oferecido como banquete para os animais e você ainda recebe um certificado oficial. Uma vingança bizarra, ecológica e inesquecível. Para celebrar a data de um jeito bem diferente. Beijo pra você, feliz Dia dos Namorados. Tchau.
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3: A Rádio Cidade informa a hora certa.
4: 2:01.
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1: A Rádio Cidade informa a hora certa.
2: 3:03.
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0: Demorou? Então, bota na fica mais tarde que eu venho aí. Vou descer, porra, valeu. Moleque aí. Pode aí, chega aí. Caralho. Vai meter o broca ali embaixo, cheio de fome, né? Lá tem que
1: demorou,
2: senhor. Vai meter o broca ali embaixo.
0: Tio, vamos descer, cara. O menor tá com fome, a gente olha a cara ali embaixo.
1: Aí, hoje é o gigante que decide. Qual vai ser da gente, gigante?
3: Pra praia.
1: Podemos passar.
0: Já é. Pega uma grana, a gente dá um biscoitinho no teu cabelo.
4: Vambora.
0: Bota. Ai, meu irmão.
5: A minha.

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1: 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Clima
2: Brasil. Olá, ótimo dia para você. Na região sudeste, o dia hoje se comporta com céu parcialmente nublado e temperaturas moderadas. São Paulo apresenta mínima de 17 graus e máxima de 21 graus, com possibilidade de pancadas isoladas de chuva. Rio de Janeiro registra mínima de 22 graus e máxima de 25 graus, com céu mais aberto em comparação a outras áreas. Minas Gerais tem mínima de 18 graus e máxima de 22 graus na região sul. A umidade relativa varia entre 55% a 85%. Pancadas de chuva fraca e isolada podem ocorrer principalmente no litoral e Vale do Paraíba, com acumulados que não devem superar 10 milímetros no geral.
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3: A Rádio Cidade informa a hora certa.
4: 5:03.
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5: Alô, amigos de todo o Brasil, estamos por aqui com o Sertanejo Classe A, chegando para mais uma super sequência na sua companhia. Aqui a gente toca só uma seleção, hein? Só modão selecionado. Eu sou o Fabiano Farias e agradeço você pela companhia, pela audiência, pela sua sintonia. Para você que também acompanha pela internet, bom é ter você aí. Vamos trazendo música? Vamos sim, quem canta de primeiro por aqui é o Chitão e Chororó, Página de Amigos. Trio Parada Dura com Valéria Barros, Resto de Gente. Tem por aqui o Bob e o Robson X Salada. Chega chegando, Sertanejo Classe A.
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0: restinho de você, Marcos, Paulo e Marcelo com Mococa e Paraíso.
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0: Vamos pro intervalo, chegando por aqui, fechou a primeira sequência? Rapidão, a gente volta já com mais Sertanejo Classe A. Terminou.
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1: Olá, chegando com Bizarrices, uma pesquisa alemã revelou um santo remédio para as mulheres enfrentarem o estresse diário. Cientistas concluíram que abraçar o parceiro diminui drasticamente o cortisol no organismo delas. O curioso é que esse efeito relaxante do abraço, infelizmente, não funciona para os homens. Então, mulheres, usem e abusem desse truque antes de qualquer situação tensa ou estressante. E você aí do outro lado, já testou o poder desse abraço com o seu companheiro hoje?
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2: A Rádio Cidade informa a hora certa.
3: 5:23.
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1: Volta por aqui com o Sertanejo Classe A. Só modão bom pra gente ouvir. Que beleza. Zezé Luciano vem chegando, trazendo amores que vêm e que passam. Vem por aqui vestido de noiva com João Mineiro e Marciano, Lourenço e Lorival, Leitão a Pururuca. Manda tua mensagem aqui pra rádio, pede a sua música que a gente vai tocando no Sertanejo que não para.
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1: César e Paulinho cantando por aqui Águas de São Francisco, Leitão, Apururuca, Lourenço e Lorival. E agora o que vem chegando, intervalo, rapidão, a gente vai e volta já com Chitão e Chororó, tem Daniel com Paraná, tem ainda Leandro e Leonardo depois do intervalo.
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0: a pouquinho.
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3: A dica de hoje é o filme Assassino Sem Rastro, na Prime Video.
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3: Alex é um assassino experiente com reputação de precisão discreta. Ele planeja se aposentar logo, mas recebe uma última tarefa antes que consiga realizar tal desejo de vida. O alvo é simples, uma garota. Preso em um dilema moral, Alex se recusa a concluir o trabalho, mas descobre que a garota foi morta por outro assassino, com o objetivo de se vingar. 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
6: Hasta la vista, baby.
7: A Rádio Cidade informa a hora certa.
8: 5:42.
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14: Sertanejo Classe A trazendo mais intervalo rapidão e já vem chegando Chitão e Chororó. É saudade da minha terra. Tem por aqui Daniel com o Paraná, apaixonado por você. Solidão por perto, Leandro e Leonardo. Só modão vão, Sertanejo Classe A que vai seguindo.
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0: Fátima Leão cantando com Guilherme Santiago. É bom de ouvir, é bom demais.
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0: E mais intervalo por aqui, é rapidão, a gente vai ali e volta já, trazendo na sequência Felipe Falcão, Rio Negro e Solimões, Ataíde Alexandre, depois do intervalo.
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Pai nosso que estais no céu, santificado seja o vosso nome. Venha a nós o vosso reino. Seja feita a vossa vontade, assim na terra como no céu. O pão nosso de cada dia nos dai hoje. Perdoai-nos as nossas ofensas, assim como nós perdoamos a quem nos tem ofendido. E não nos deixeis cair em tentação, mas livrai-nos do mal. Ave Maria, cheia de graça, o Senhor é convosco. Bendita sois vós entre as mulheres, e bendito é o fruto do vosso ventre, Jesus. Santa Maria, Mãe de Deus, rogai por nós, pecadores, agora e na hora de nossa morte. Amém.

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1: 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A Rádio Cidade informa a hora certa.
2: 6:13.
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1: Vamos seguindo com Sertanejo Classe A. Felipe Falcão tá por aqui com o Rio Negro e Solimões junto e misturado. Deixa eu te amar, por favor. Ei, modão bom. Ataíde Alexandre, Doces Palavras, tem Boiadeiro Valente, Os Dois Mineiros. Segue Sertanejo Classe A.
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1: Intervalo que vem chegando depois desse grande sucesso do Gilberto e Gilmar, Ela Riu de Mim. Tem mais depois do intervalo com Marcos Paulo e Marcelo cantando com Mocoque e Paraíso, Mistura Boa, depois do intervalo.
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2: Olá, tudo bem? Eu sou Alexandre Ricarte. Está começando a partir de agora mais uma edição do Alô Rural, sempre te atualizando de tudo o que está acontecendo no mundo do agro. Vamos às informações.
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2: O mercado do queijo ralado no Brasil é gigante e movimenta 25 mil toneladas por ano, mas vive uma disputa acirrada de preços entre as marcas. Segundo a RAR, há uma ideia errada de que o queijo ralado deveria custar menos que o pedaço. Na verdade, para virar pacotinho, o queijo é desidratado e perde 15% do seu peso original, o que encarece a produção. Para fugir dessa guerra de preços baixos, a saída de algumas empresas tem sido apostar no queijo ralado fresco e refrigerado, que mantém o sabor e não passa pela desidratação. O grande desafio agora é cultural: convencer o consumidor a procurar o produto na geladeira do supermercado e não nas prateleiras de produtos secos.
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2: O bolso do produtor rural está sentindo os reflexos das tensões no Oriente Médio. De acordo com a consultoria StoneX, o Brasil pisou no freio e comprou 5% menos fertilizantes entre janeiro e maio de 2026, na comparação com o mesmo período do ano passado. Ao todo, o país importou 14,6 milhões de toneladas dessas matérias-primas. Essa calmaria nas compras não acontece só por aqui. O conflito internacional fez os preços dos fertilizantes subirem, o que pesou no orçamento dos agricultores do mundo inteiro. A reação geral do mercado foi adotar uma postura mais cautelosa, seletiva e defensiva.
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2: O clima adequado e a boa umidade do solo estão acelerando a semeadura de trigo no Brasil, garantindo uma germinação uniforme das lavouras. Dados da Companhia Nacional de Abastecimento indicam que até o início de junho, o plantio já cobria 41,1% da área total projetada no país. O trabalho no campo avançou em ritmo acelerado e já foi totalmente concluído nos estados de São Paulo e Mato Grosso do Sul, consolidando um cenário inicial positivo para a safra do cereal. E é isso, chegamos ao final de mais uma edição do Alô Rural, sempre te atualizando de tudo o que está acontecendo no mundo do agro. Muito obrigado, até a próxima. Tchau.
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3: A Rádio Cidade informa a hora certa.
4: 6:34.
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1: Sertanejo Classe A de volta, de volta. Marcos Paulo e Marcelo vêm com o Mocoque Paraíso, o IP e o Prisioneiro que a gente vai ouvir. Tem por aqui na sequência Zé de Souza e Roniel, Estrela de Ouro e ainda Irmãs Freitas, Dói Pra Valer. Ah, coração. 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
1: Que modão caprichado, hein? Junho e julho com o Paraná, meu amor é você. Tem intervalo chegando por aqui, a gente vai rapidão ali e volta já com Milionários é Rico. Tem o João Paulo e Daniel, Leonardo cantando com Bruno e Marrone depois do intervalo.
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4: Olá, olá, tudo bem com você? Uma excelente quarta-feira. E o Mundo Verde está no ar com um especial Dia dos Namorados Sustentável. Você não sabe o que dar de presente ainda para a pessoa amada neste dia especial? Nós temos uma dica para você surpreender quem ama e ainda cuidar do meio ambiente. Vamos conferir. Se você não é muito fã do Faça Você Mesmo, mas não dispensa um presente em datas comemorativas, invista em roupas e objetos que respeitem o meio ambiente e utilizem materiais sustentáveis. É possível investir em produtos de beleza, feitos com matérias-primas ecologicamente corretas e orgânicas, biojoias, produtos biodegradáveis e itens feitos com material reciclado.
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5: A Rádio Cidade informa a hora certa.
6: 6:50.
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1: Ô, Sertanejo Classe A, pra você ouvindo a nossa programação em qualquer cantinho que seja, trabalhando, ouvindo, tá aí descansando e curtindo, que bom, tá no carro, pela internet, que beleza, obrigado mesmo, hein? Vem por aqui, ó, Lenha Molhada, Milionários é Rico, tem João Paulo e Daniel, Poeira da Estrada, e ainda Leonardo cantando com Bruno e Marrone, projeto aí do Cabaré. Fuscão Preto, Pinga em Mim, curte aí.
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0: Rami Rico descendo a Estrada da Vida, tocando pra gente aqui no Sertanejo Classe A, que vai seguindo pra mais um intervalo. Só mandou um bom pra gente ouvir juntos, sempre por aqui, todo dia por aqui. É dia de quarta-feira, meio de semana, e nós estamos curtindo o melhor do sertanejo. Sertanejo Classe A volta depois do intervalo.
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2: Olá, chegando com History Day, em 10 de junho de 1935, em Nova York, dois alcoólatras em recuperação fundaram os Alcoólicos Anônimos, um programa de reabilitação que até hoje tem ajudado muitas pessoas a superar o alcoolismo. E nesse mesmo dia, no ano de 2003, foi lançada em Cabo Canaveral, na Flórida, nos Estados Unidos, o Spirit, um veículo não tripulado, com a missão de estudar o planeta Marte. Beijo, tchau!
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3: A Rádio Cidade informa a hora certa.
4: 7:08.
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2: Sertanejo Classe A, que vem trazendo essa mistura de Teodoro e Sampaio com Mato Grosso e Matias. Paixão Proibida é o que a gente vai curtir. Tem também o Zezé e Luciano, do jeito que a moçada gosta. João Bosco e Vinícius, Saudade e Desejo de Amar. Aô, Sertanejo Classe A. Vamos curtir? Vamos curtir.
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1: Ed Brito e Samuel, Mudar Pra Quê? Essa aí bate no coração. Tem intervalo que vem chegando agora e a gente volta já com as saideiras de hoje para finalizar o nosso Sertanejo Classe A, depois do intervalo.
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4: A Rádio Cidade informa a hora certa.
5: 7h24.
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1: Chegamos com as saideiras de hoje para ir finalizando a nossa sequência desta quarta-feira. Vem que tem Divino e Donizete, Rei do Gado. Trio Parada Dura, Fuscão Preto, Raiz e Sertão, Orgulho Caipira, Chico Rei Paraná, Um Degrau na Escada. A gente vai, mas a gente volta amanhã com mais Sertanejo Classe A. Pra você um grande abraço, até amanhã, tchau.
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0: 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A Rádio Cidade informa a hora certa.
1: 7h40.
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o grande homem. Mantém seu modo de pensar independentemente da opinião pública. É tranquilo, calmo, paciente, não grita nem se desespera. Pensa com clareza, fala com inteligência, vive com simplicidade. É do futuro e não do passado. Sempre tem tempo. Não despreza nenhum ser humano. Causa a impressão dos vastos silêncios da natureza. O céu, o oceano, o deserto. Não é vaidoso. Como não anda à cata de aplausos, jamais se ofende. Possui sempre mais do que julga merecer. Está sempre disposto a aprender, mesmo com as crianças. Trabalha pelo prazer do trabalho em si, não pela recompensa material. Vive dentro do seu próprio isolamento espiritual, onde não chegam nem o louvor, nem a censura. Não obstante, seu isolamento não é frio. Ama, sofre, pensa, compreende. O que você possui, dinheiro ou posição social, nada significa para ele. Só lhe importa o que você é. Despreza a opinião própria, tão depressa verifica o seu erro. Não respeita usos estabelecidos e venerados por espíritos tacanhos. Respeita somente a verdade. Tem mente de homem e coração de menino. Conhece a si mesmo, tal qual é. E conhece a Deus.

0: Rádio Cidade informa a hora certa.
1: 7h54.
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0: Felicidade.
1: Oi, oi, oi, meus queridos, tudo bem? Que essa quarta-feira seja repleta de boas escolhas, confiança e determinação para seguir em frente. O Pílulas de Felicidade tá no ar. Jamais delegue a outra pessoa o poder de escrever a sua própria história. Autorresponsabilidade é entender que você é o único que pode mudar o seu rumo. Assuma o controle, mude a direção e seja o verdadeiro protagonista do seu destino.
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0: sucesso na culinária, mas a sua versão em chá vem conquistando quem busca mais saúde e longevidade. O grande segredo dessa raiz é a curcumina, um composto bioativo com potente ação anti-inflamatória e antioxidante. Consumir o chá de cúrcuma regularmente ajuda o organismo a combater as inflamações silenciosas causadas pelo estresse e pela má alimentação. É uma forma simples, barata e natural de blindar as suas células contra o envelhecimento precoce. Olha só, fica essa dica maravilhosa para você.
1: Belos hábitos, porque se cuidar é questão de hábito.

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2: A Rádio Cidade informa a hora certa.
3: 7h58.
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0: Fé e Sabedoria. Mário é a 1 e o Pandinha Pílulas de Fé e Sabedoria 2, Inteligência Emocional. Fala conosco, Senhor, derrama, abra os nossos olhos. Nossa, o cartão, prometo para vocês, eu vou postá-lo após o programa terminar, tá? Que cartões. Tanto com imagens, que me impactou, Martinha, foi fantástico, como o que está escrito. O que escrito eu já sabia, mas com a imagem dá uma vida melhor. Senhor, Mário, bom dia, boa tarde, boa noite.
1: Bom dia, boa tarde, boa noite, Padre. Por favor, todos abrir. Que nos acompanham, vamos lá, vou abrir o Pílulas de Fé e Sabedoria, volume 1. Pílula 60. Vale a pena ter fé. Tantas coisas ruins acontecem com pessoas boas e de fé. Leia São Marcos 8, 35, 36. Porque o que quiser salvar a sua vida irá perdê-la. Mas o que perder a sua vida por amor de mim e do Evangelho irá salvá-la. Pois que aproveitará o homem ganhar o mundo inteiro se vier a perder sua vida? Situações ruins podem acontecer conosco, mas a fé nos manterá de pé. Creia na palavra de Deus e a viva.
0: Bendito momento de fé
1: que nos mantém em pé.
0: Uau. Costurando, Senhor, vejam são, desde os cartões, que tem tudo a ver com a música, que abramos, derrama teu azeite, Senhor, e agora, Inteligência Emocional, Pílulas de Fé e Sabedoria 2.
2: Pílula 27. Uma das histórias mais lindas do Antigo Testamento é a da vida de José do Egito. Se você nunca leu, vale muito a pena buscá-la no livro de Gênesis, a partir do capítulo 37. José sofreu, mas nunca deixou de ter intimidade com Deus. Várias vezes nessa história se descreve isso, porque o Senhor estava com ele e fazia-lhe prosperar tudo o que empreendia. Gênesis 39:3. Você também, seja qual for a tua profissão, se andar na presença de Deus, você vai prosperar, mesmo no meio de adversidades e sofrimentos. Entregue sua vida a Deus e o deixe conduzi-la por completo.
0: Uau, comecei com cego, Jesus tirou ele do ambiente, a gente não presta bem atenção nisso e fala não, para não contar, por causa de tirar do ambiente, para que ele não voltasse no ambiente, que foi o livramento. Você vê como Deus vai amarrando, entre aspas, vai costurando. Obrigado, você não vai amarrando, ele vai libertando, ele vai costurando. É que é diferente. E obrigado, Senhor, prepare-se. Nós já vamos. Não pare de orar, não. Não pare. E lembrando, atenção, juiz de fora. Na volta, agora uma semana. Padre, onde vai ser? Como vai ser? Pós-intervalo.

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0: E chegou a hora, Juiz de Fora. Chegou a hora, Juiz de Fora. Quarta-feira que vem, dia 17, com muito carinho. Então, atenção, amados, no próximo dia 17 eu estarei na Independência Shopping autografando meus livros Pílulas de Fé e Sabedoria 1 e 2. Lembrando que o 2 é Inteligência Emocional e Batismo do Espírito. O horário, Mário, das 10 às pelo menos 22 horas.
1: Pelo menos às 10, às 22.
0: Espero. Até montei um textinho aqui que depois eu quero gravar. É a Rádio Catedral.
1: Catedral,
0: né?
1: Catedral.
0: Então, acabando o programa aqui, eu queria gravar, tá? Ó, eu fiz aqui, o que vocês acham? Então, de repente, Bandinha, e vê se já vai, até valendo para vocês, se você podia a Rádio Catedral mostrar, né? Nós temos uma retransmissora fantástica que está conosco há décadas, que é a Rádio Catedral lá em
1: Isso, Chico. 102.3 FM.
0: Então, atenção, vamos ficar aí a chamada. Amados de. Vamos lá, de novo. Amados de Juiz de Fora. No próximo dia 17, eu estarei no Independência Shopping autografando meus livros Pílulas de Fé e Sabedoria 1 e 2 e Batismo no Espírito. Aliás, Batismo no Espírito. É, das 10 às 22 horas, espero vocês todos lá. Depois a gente faz com calma. Será um dia muito especial e quero encontrar todos vocês. Tá? Então, com certeza vai ser uma bênção. E já se prepare, como também os nossos testemunhos. Mário, na hora da oração, eu vou ler o evangelho que eu acabei de Marcos, que é fantástico.
1: Marcos, tá? 8.
0: Da, 8 de 22 e seguintes. Você vai ver que Jesus vai mandar ele embora do povoado. E a explicação é fantástica, você viu? E o cartão que a Martinha fez, vocês vão ver, quando eu postar, vocês vão compartilhe, porque é fantástico. Que homilia. Tá? Isso aqui dá uma homilia, dá um que? Um retiro. Um retiro, com certeza. Catequistas estão me acompanhando agora. Mas palavras movem,
1: testemunhos arrastam.
0: E nós lembramos uma coisa que o povo nos ensinou. Testemunho. Lembra?
1: Graça alcançada, graça testemunhada. Exato. E eu me lembro, padre, que o senhor começou a falar muito da palavra do compartilhamento, de compartilhar. E aí o pessoal começou a falar graça alcançada, graça compartilhada.
0: Então vamos compartilhar. Falando nisso, aqui fica também o novo convite. No YouTube, todas as 7 horas da manhã, ao vivo, eu estou compartilhando o Coroa de São Miguel Arcanjo. Tá demais. Mário, por sinal, o nosso telefone é operadora prefixo 11.
1: 989-680447.
0: Curiosidade, alguém participou? Fala pro Mário. Eu acompanhei. Vamos ver se o Mário vai colocando aí pro WhatsApp. Eu acompanhei. Mário, não é fácil acompanhar. Tem que te dar uma paradinha para poder ler. Mas foi demais, tá? Foi uma bênção. Obrigado, Senhor, por esse novo presente, poder evangelizar para tua honra e glória. E qual a graça que você já aproveita? Acompanhei. E eu lanço já a pergunta. Qual, em uma palavra, tá, Mário? Para ajudar o Mário. Uma palavra. Qual a graça que você necessita? Qual é a graça ou o sonho? Porque as pessoas estão vivendo pesadelos. Qual é o sonho que você tanto necessita? E Deus vai. Olha o que o Pandinha leu. Tá? Tenha fé. Mesmo as dificuldades. Porque o Senhor vai transformar essa dificuldade em bênçãos. Por isso, em nome do Pai, e do Filho, e do Espírito Santo. Amém. Obrigado, Senhor Jesus. Estou abrindo aqui o que o Mário mandou. Eu vejo pelo tempo e ele faz uma sinopse. Senhor, o que tu queres? Glória a Deus. 5 e 6. 5 e 6 de novo. Vamos lá.
2: Bom dia, Padre Marcelo. Peço sua bênção. Em 2021, mês das mães, Deus usou o Senhor para falar comigo, falar que meu bebê arco-íris estava a caminho, que o meu Samuel estava vindo. Eu só tenho que agradecer a Deus pela sua vida. Que Deus abençoe muito a sua vida, da sua família. E o Samuel é a maior alegria da minha vida. É meu bebê arco-íris. É um bebê também muito guerreiro. Lutou comigo. final da minha gestação. Foi um momento muito difícil. Eu fui pra UTI, contraí o vírus H1N1, né? Na época era uma mutação que a vacina não protegia, e também sou asmática. Afetou um lado do meu pulmão, peguei uma pneumonia bacteriana, fiquei muito mal. Foi um momento muito difícil na minha vida, mas sempre confiando em Deus que tudo daria certo, e deu certo. Deus é tão maravilhoso que meu sonho era ter um parto normal, e mesmo 10 dias depois de ter saído na UTI, eu consegui ter meu parto normal, com os médicos que cuidou de mim, com as enfermeiras que cuidou de mim. Então Deus preparou tudo do jeito que eu sempre sonhei, e peço orações para o meu filho Samuel, que é autista nível 2, já tá falando algumas palavras, algumas frases, tá evoluindo, e eu tenho certeza que ele vai evoluir muito mais. Mas peço muitas orações para a saúde do meu filho, né? Ele tem asma, ele tá ficando muito doente, eu tô indo médico atrás de médico, tá muito difícil, eu já não sei mais o que fazer. Então eu peço muita oração pro meu filho Samuel e pro meu esposo Vinícius, e pros meus pais Eliana, Francisco, e meus irmãos Érica e Fernando. Um beijo para Padre Marcelo, que Deus abençoe sua vida e da sua família.
0: Como Deus é maravilhoso, né? Como ele vai costurando. Você viu que eu falei de sonhos? Era o meu sonho, você viu o que ela falou? Era o meu sonho. Hoje o senhor querendo... qual é seu sonho? O senhor quer realizar sonhos, desde que seja segundo a vontade dele, tá? Tenha certeza. E os pesadelos, vamos colocar nas mãos do Senhor, tá? O nome dela, Mário?
1: É Vanessa Luana Santos de Oliveira, padre.
0: Tá, e de onde ela é?
1: Ela é de São Paulo.
0: Tá. Então, esse foi o 5?
1: Esse foi o 4, padre, desculpa, foi o 4, a gente colocou aqui.
0: Ah, então vocês... Era o 5, tá? Não sei porque o senhor tinha mostrado o 5 e o 6, tá? Mas...
1: Vamos colocar o 6º, padre.
0: Bom, agora eu vou fazer o seguinte, por que eu fiz isso? Porque eu tenho interação, Mário, por isso, e o tempo.
1: Pela interação, padre, o pessoal já disparou aqui, eu participei.
0: Peguei o 5, 6, vamos lá, fala, o que você, vamos lá.
1: Vamos lá, ó, prosperidade, preciso muito prosperidade, dívidas, quitação de dívidas, realmente, padre, vivo um pesadelo com minha família, muitas desavenças, eu tenho aqui outro aqui, eu tenho o sonho da casa própria, no meu caso é casa própria, sabedoria, situação difícil com meus filhos, sabedoria com as pessoas que na minha casa convivem, preciso da graça da maternidade, que mais aqui, ó, sou vitoriosa e eu preciso muito do meu filho Isaac seja curado do TDAH. E muita gente colocando aqui, eu estava lá, padre, eu participei, eu estava, padre, eu participei, muita gente colocando aqui, viu, padre, construí a casa. Muitas pessoas também falando de casa, viu? Ter a minha própria casa.
0: Qual é seu sonho? Vamos lá, aproveita aí. Gente, vou deixar o Mário agora. Eu queria passar um pouquinho que eu passei hoje de manhã.
1: Cura de doença.
0: Qual é o seu sonho? Por favor. Faz o Mário. Não quero saber pesadelo, tá? Pandinha, você quer saber pesadelo?
3: Pesadelo não, padre.
0: Não, pesadelo não.
1: Para
0: não,
1: aqui, padre. Agora tá aquela enxurrada mesmo.
0: Não,
1: viu,
0: quero, padre, saber pesadelo não.
1: Rever, tá? Meus
0: o pesadelo,
1: pais.
0: Quer ver pesadelo? Liga a televisão. Pronto.
1: É verdade.
0: Tá?
1: Oh, rever grande, meus pais, eu quero muito rever meus pais, faz anos que eu não vejo meus pais. Minha cura, preciso de cura, emprego, eu acompanhei, padre, eu preciso de emprego, preciso da cura, eu preciso que meu marido pare de beber, eu tenho um sonho da prosperidade, eu tenho um sonho de limpar meu nome, olha aqui, ó, eu tenho um sonho pra limpar o meu nome, eu tenho aqui, vamos lá que tem mais. Padre, eu tenho aqui um sonho de arrumar um emprego melhor, eu não consigo, meu sonho é ser chamada para o concurso que eu fiz em BH. Vamos lá, mudança de emprego, muita mudança de emprego.
0: Só como colocar uma questão. Liga a TV, mas não é só TV não. Liga a TV com programas ruins, tá? Tem programas bons, tá? Tem cada programa lindo, é abençoado. Exemplo, tem a Santa Missa pela Rede Vida, tem a Santa Missa na Rede Globo, que te leva a Deus. Tá? Tem programas que te. Eu pelo menos gosto de futebol. Mas você vai assistir a Copa do Mundo?
1: Vou sim, padre.
0: Bom dia, você vai assistir a Copa do Mundo?
3: Ah, não vou perder não, né, padre? O mundo vai assistir.
0: Você vai torcer pro Brasil?
3: Vou torcer, boa, padre. Vou
0: eu
3: torcer.
0: Também, tá? Padre, você acha? Eu gosto quando o Brasil não vai favorito. Eu não gosto nada quando as pessoas se acham. Então, quando o time não vai favorito, isso é muito legal. Tá? Por quê? Porque aí se une. Tá? Lembre-se, em todo lugar serve.
3: E às vezes que ganhou, padre, às vezes que o Brasil ganhou, estava na situação que está agora.
0: Não foi 94, favorito, não foi favorito. Meu amigo, eu lembro tudo, 94, eu tô com 59, se for ao invés de vocês, 2002, tá? Quando, agora 2000, quando se achou 98, achava...
1: 2006 também chegou com pompa.
0: Nossa,
1: total.
0: Quarteto, né?
1: Foi.
0: E nada.
1: No quadrado mágico e tal.
3: 82, 86.
1: 82.
0: Ó, 18 e 22, a gente vê que o Tite fez um trabalho que realmente não é fácil. Né? É futebol. Pode acontecer tudo, tá? Então.
1: Padre, aqui só pra registrar aqui que me chamou muita atenção. Muitas pessoas colocando paz na família e reconciliação na família, viu, padre?
0: Então, prepare-se. No mundo do pesadelo, chega. Ah, quem fica no programa de fofoca, com certeza vai estar no pesadelo, tá? Tô te avisando porque vai encher tua mente de coisa ruim. Nós vamos direto pro intervalo porque a oração de hoje. Só vou pedir uma coisa. Dá uma lidinha. São Marcos, capítulo 8, versículo 22. Deixa eu ver aqui. Eu deixei até preparado aqui. Pera só um pouquinho. De 22 a 27, 25. São três versículos.
1: Eu tô com ele.
0: De 22 a 25. Já voltamos.
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Palavra de Deus. Eu estou usando, tenho várias Bíblias, tá? Dessa vez eu fui na Nova Tradução Linguagem de Hoje e que diz assim: Jesus e o cego de Betsaida. Marcos capítulo 8, versículo 22 a 25, são três versículos. Na verdade são quatro. Depois Jesus e os discípulos chegaram ao povo de Betsaida, ao povoado, aliás. Algumas pessoas trouxeram um cego e pediram a Jesus que tocasse nele. Ele pegou o cego pela mão e o levou para fora do povoado. Olha aqui. Veja, as pessoas levaram para Jesus o cego. Então ele pegou o cego pela mão e o levou para fora do povoado. Vou ler, deixa eu ler tudo, como está aqui, literal. Então cuspiu, passou a saliva nos olhos do homem, pôs a mão sobre ele e perguntou: você está vendo alguma coisa? O homem olhou e disse: vejo pessoas, mas elas parecem árvores, mas estão andando. Jesus pôs outra vez as mãos sobre os olhos dele. Dessa vez o cego olhou firme e ficou curado. Aí começou a ver tudo muito bem. Em seguida, Jesus mandou o homem para casa e ordenou: não volte para o povoado. E aí vem aquela explicação que eu falei para vocês. Vou ler de novo. Já já vou postar os cartões. Jesus foi curar um cego. Acabei de ler agora. Mas antes de curar, ele fez uma coisa que ninguém comenta. Primeiro post. Segundo, ele não curou ali mesmo. Primeiro, ele pegou o cego pela mão e tirou ele da aldeia. Depois, cuspiu no olho dele e tocou. E perguntou: o que você está vendo? O cego respondeu: eu vejo homens com árvores que andam. Próximo post. Jesus tocou de novo, o cego enxergou claramente. E quando estava curado, Jesus deu uma ordem. Não foi: vai e fala para todo mundo. Foi: não volte mais para a aldeia, nem converse com ninguém de lá. Voltando, por que Jesus tirou o cego da aldeia? Não foi: vai e fala para todo mundo. Foi: não volte mais para a aldeia, nem converse com ninguém de lá. Voltando.

0: Tem lugar que se você não sair, você vai continuar cego. Tem gente que se você não desplugar, ao invés de você ir para frente, eles se puxam para trás. Você vai ver no cartão aqui também. Jesus não convidou o cego para sair. Pegou na mão e tirou. Porque tem lugar que se Deus não te tirar, você não vai querer sair. E por fim, alguns ambientes não geram vida. Eles roubam a tua vida. Gente, isso aqui é tão profundo. Se Deus está te tirando, não está te punindo. Está te devolvendo os olhos. Em nome... Derrama, Senhor. Derrama, derrama.
1: Derrama, Senhor.

você hoje, estou profetizando. Por favor, você vai ter que compartilhar com muitos da sua família. Isso aqui é uma lição. É oração com lição. É lição com oração. Hoje, o programa é lição com oração. E vai ter pessoas que vão ter que reescutar. Sugestão vai depois no Spotify.

0: Capela, que estou aqui desde 16 de março de 2020. Uau! Em nome do Pai, e do Filho, e do Espírito Santo. Amém. Lembrando que estamos nas festas dos corações sagrados de Jesus, Imaculado de Maria, sexta-feira. Por sinal, vai ser, eu estarei com meus irmãos sacerdotes e a santificação do clero. Obrigado, Senhor Jesus. E no sábado, com certeza, um momento de fé muito especial. Lá depois da redimida, porque vai ser Imaculado o Coração de Maria. Nos corações. Eu tenho a missão de levá-los, mas hoje, com uma missão, aliás, não só hoje. Se eu quer que vai, eu vou continuar com mais vezes. Qual é o seu sonho? No momento mais difícil da minha vida, Deus me usou, eles fizeram, musicaram, o Danilo e o Ney. O Danilo é o baterista, o Ney era o tecladista, faz tempo que eu não vejo o Ney. Eles musicaram. E do livro que eu fiz, no momento pior da minha vida, da depressão, chama-se Sonhos de Deus. Quais são os seus sonhos? Mas lembre-se que muitas vezes os nossos sonhos são tão, tão pequenos em relação aos sonhos que Deus tem planejado para você. Pandinha, por favor, conta de novo a historinha que você fez, que você escutou. E em cima dessa historinha eu vou continuar a oração. Preste atenção, atenção, que Deus mostra crianças me acompanhando. Mas se eu consigo falar com uma criança, eu vou falar com todos.
1: A historinha é o seguinte, padre: o homem precisava de uma peça. Essa peça era muito importante. E ele tinha duas opções. Essa peça viria de fora: ser entregue por avião ou de navio. Ele escolheu por avião, seria mais rápido, ele pagou o preço, pagou mais caro, só que essa peça não chegou. Ele ficou muito irritado, muito emburrado, um mês, dois meses.

0: três meses, até que ele esqueceu da peça. Até que um dia os Correios ligaram para ele e falou que tinha uma encomenda para ele. Ele não entendeu o que seria. E era aquela peça. E naquele momento, ele estava precisando de verdade da peça. E a peça tinha chegado de navio. E chegou de navio e ele usou da melhor forma que teria que ser usada, porque na verdade foi o tempo de Deus, não foi o tempo dele. Mesmo ele pagando, tendo dinheiro, as coisas não aconteceu do jeito que ele queria.
1: As coisas, meu servo, não acontecem, não aconteceram, porque, olha, o que eu falei hoje, nem eu sabia, eles são com oração, eles são oração. Quantas vezes nós pedimos a coisa para Deus, entenda, não estou respondendo por quê, mas para quê? Padre, por quê as coisas não saem? Como eu sonhei? Porque você não valoriza, nem eu. Quando é tudo muito fácil, a gente não dá valor. Infelizmente, é triste, mas é uma realidade. A gente só dá valor quando perde. Como é que é? Exatamente. Senhor, no mundo do imediatismo, no mundo que as pessoas querem as coisas para ontem, mesmo são capazes até prejudicar seu próprio corpo para ter o shape. A pessoa sabe muito bem o que eu estou falando. Para estar em forma, acabando se destruindo fisicamente. Mas aqui está bem agora. O meu dentista fala, tem coisas que colocam, tipo de facetas, que tudo bem, vai ficar bonito na hora do dente da pessoa, mas depois vai dar um estrago enorme. Não, mas a pessoa não quer saber. Ela quer saber o agora. Não, amanhã deixa. Então, e Deus, o Kairos, Deus sabe a hora. Creia, Deus tem sonhos maravilhosos para você e para mim. Lembrando também que eu não posso esquecer isso. Preste bem atenção, é lição. Se eu falar para você que esse mundo você vai passar sem cruz, você não vai seguir Jesus. Como é que é? Exatamente. Nós, neste mundo, porque esse mundo não nos pertence, nós estamos nesse mundo, o verbo estar, nós não somos desse mundo. Por favor, entenda o que eu estou falando. Você, eu, nós somos do céu. Repito, nós somos do céu. Gente, se alegre, você e eu, nós fomos batizados e em Cristo Jesus fomos adotados e recebemos a graça. Olha só, não somos deuses, mas nós recebemos a graça da fé e de um dia, essa promessa dele, a morte que para muitos é fim, para nós é início de uma vida eterna, reinando com Jesus. Nós somos adotados filhos de Deus. Por isso, nesse momento, nossa Senhor, Senhor, misericórdia. Quantas pessoas que eu conheço que são tão cultas. Isso mesmo. Tão inteligentes, poliglotas, falam várias línguas e são pessoas que não creem em Deus. Se declaram ateus. Apesar de que eu, nos meus 31 anos de sacerdócio, e não só eu, eu, quando era jovem padre, eu tive um retiro e o padre, já bem idoso, ele contava que também na vida dele, seus 50 anos de quase sacerdócio, então olha só, ele nunca pegou um ateu convicto morrendo. Porque na hora que aperta, meu querido, na hora do hospital e da dor, preste atenção, eu nunca vi, estou falando de mim, na hora da morte, a pessoa se declarando contra Deus, que não quer saber de Deus. Na hora que aperta, padre, e quando a pessoa ela está em coma, ela e Deus. E graças a Deus, uma das coisas que eu aprendi na minha vida, quero estar aprendendo na minha vida, eu não sou juiz. Quem sou eu para condenar? Minha missão é ser médico. Como disse Santo Agostinho, que eu admiro tanto, acolher a todos, não pecar dos pecadores e levá-los a Jesus. Senhor, nesse momento, eu te acolho. Várias pessoas estão passando pesadelos, tá? Eu falei em sonhos, mas de fato estão vivendo pesadelos. É no casamento, matrimônio, é na situação financeira, é no mundo que hoje nós estamos vivendo, que você, amado, amada, está dividido. Porque é polarizado demais. As pessoas estão polarizadas. E tudo elas vão colocando, se afastando de Deus. Por causa de ou política, ou disso, daquilo. Graças a Deus eu sirvo a Jesus. Por favor, não se fanatize em nada. Três coisas nos afastam de Deus. Eu falei que hoje é oração e lição. Fanatismo. Todo e qualquer tipo de fanatismo mata. Uma pessoa fanática, ela é capaz de matar alguém em nome de Deus. E achar que Deus quer isso. Matar o outro. Padre, mas quando você destrói de fama, você está matando. A gente já pensa também matar, porque houve e acontece isso até literalmente. Mas porque a fé cega. Essa fé cega não é. É a fé saber. É a fé prudente do PDS. Obrigado, Senhor. O Senhor vai tocando. Então eu falei três coisas: fanatismo, ideologias. Todo e qualquer tipo de ideologia nos afasta de Deus. Então, quando vê, eu saio fora. Sai fora. E a terceira coisa, que a pandemia, infelizmente, a pandemia deixou uma consequência enorme. Qual foi? A pandemia fez um estrago enorme. Eu confesso a vocês que a gente não tem noção. E é o que eu discuto com vários. Discuto no bom sentido, para discutir é dialogar, melhor palavra, dialogo. A gente fala discutir, a pessoa já pensa que é briga. Dialogo com psicólogos, com médicos de corpos. O que que é acontecendo? As pessoas estão indiferentes. Como é que é? Isso mesmo. A pessoa não quer mais fazer diferença. No mundo do fanatismo, no mundo da indiferença e da ideologia, feliz aquele que conhece Jesus. E nesse momento eu tenho uma honra. Já foi avisado que era uma lição. O Senhor mostrou, profetizou isso. E eu tenho a honra de colocar os seus sonhos. Isso mesmo. Apesar das cruzes que você está passando, Deus quer que eu apresente os seus sonhos. Seu sonho de ser mãe. Nossa, quantas tentantes que estão recebendo a graça agora. Essa dívida que vai ser. Deus vai te dar a solução dessa. Você vai dar o testemunho depois. Esse problema de saúde. Tem uma pessoa que está com. Segundo os médicos, a quimioterapia não estava dando certo. Até agora. Mas Deus, grave a data, dia 10 de junho, vai reverter todo esse quadro. E não tardará, você estará com remissão total. Até então, o tratamento que você estava fazendo não estava dando efeito. E Deus mudou tudo isso, porque é o sonho de vida que Deus te quer aqui. Não é a hora ainda de partir. Deus te dando essa sobrevida. E obrigado, Jesus, mas o mais importante, coloque a mão na cabeça, por favor, no topo da cabeça. Eu te peço, Senhor, e te agradeço, já peço já agradecendo o amor transbordante e alegria. Eu hoje quem acompanhou o programa, aliás a oração, o Senhor falava tão forte, Filipenses capítulo 4, versículo 4. Mário, se você estiver aí, por favor, vamos terminar com ele. Filipenses 4, versículo 4. Filipenses 4, versículo 4. Você pode ler para nós? Porque essa passagem nós vamos tomar posse. É a ordem do Senhor.
2: Vamos lá.
1: Filipenses 4, 4.
2: Nova tradução. Tenham sempre alegria, unidos com o Senhor. Repito, tenham alegria.
1: De novo.
2: Tenham sempre alegria, unidos com o Senhor. Repito, tenham alegria.

0: Obrigado, Jesus. 2003. Mas eu acabei 2014. Já estava. Deus sabe. Glória a Deus.
1: Graças a Deus.
0: Graças a Deus.
1: Glória a Deus.
0: Deus.

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0: que vou postar, mas vou ler o finalzinho dos cartões. Jesus não tirou o ambiente do cego, tirou o cego do ambiente. Tem lugar, se você não sair, você vai continuar cega. Tem gente que, se você não desplugar, ao invés de você ir para frente, eles te puxam para trás. Jesus não convidou o cego para sair, pegou na mão e tirou. Porque tem lugar que, se Deus não te tirar, você não vai querer sair. Alguns ambientes não geram vida, eles roubam a tua vida. Se Deus está te tirando, não está te punindo, está te devolvendo os olhos. É livramento. E abençoai, santificai e exorcizai, Senhor, essa água. E obrigado por que programa hoje. Hoje, por favor, vale a pena escutar, reescutar. E que horas no Spotify você, depois das 9 e pouco?
1: 9:30 até 9:40 estará lá, padre.
0: Ó, depois das 10 horas, com certeza, em nome do Pai,

0: vocês vão se compartilhando junto.
1: 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Vamos liberar presente, né? Conforme a gente combinou aqui, a camiseta do Padre Marcelo, mais os ingressos pro cinema, é pra Rafaela Ferreira Rocha, mora no Sol Nascente. O telefone final é o 6587. Parabéns, Rafa. São 5 dias pra passar aqui na JK. Fica no Octogonal, Terraço Shopping, Torre B. Primeiro andar, a gente tá te esperando com muito carinho pra receber você e entregar esse presente também, viu? Parabéns.
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1: A Rádio Cidade informa a hora certa.
2: 9:03.
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9: Olá, tudo bem? Eu sou Alexandre Ricarte, está começando a partir de agora mais uma edição do Alô Rural, sempre te atualizando de tudo o que está acontecendo no mundo do agro. Vamos às informações.
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9: O mercado do queijo ralado no Brasil é gigante e movimenta 25 mil toneladas por ano, mas vive uma disputa acirrada de preços entre as marcas. Segundo a RAR, há uma ideia errada de que o queijo ralado deveria custar menos que o pedaço. Na verdade, para virar pacotinho, o queijo é desidratado e perde 15% do seu peso original, o que encarece a produção. Para fugir dessa guerra de preços baixos, a saída de algumas empresas tem sido apostar no queijo ralado fresco e refrigerado, que mantém o sabor e não passa pela desidratação. O grande desafio agora é cultural: convencer o consumidor a procurar o produto na geladeira do supermercado e não nas prateleiras de produtos secos.
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9: O bolso do produtor rural está sentindo os reflexos das tensões no Oriente Médio. De acordo com a consultoria StoneX, o Brasil pisou no freio e comprou 5% menos fertilizantes entre janeiro e maio de 2026, na comparação com o mesmo período do ano passado. Ao todo, o país importou 14,6 milhões de toneladas dessas matérias-primas. Essa calmaria nas compras não acontece só por aqui. O conflito internacional fez os preços dos fertilizantes subirem, o que pesou no orçamento dos agricultores do mundo inteiro. A reação geral do mercado foi adotar uma postura mais cautelosa, seletiva e defensiva.
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9: O clima adequado e a boa umidade do solo estão acelerando a semeadura de trigo no Brasil, garantindo uma germinação uniforme das lavouras. Dados da Companhia Nacional de Abastecimento indicam que até o início de junho, o plantio já cobria 41,1% da área total projetada no país. O trabalho no campo avançou em ritmo acelerado e já foi totalmente concluído nos estados de São Paulo e Mato Grosso do Sul, consolidando um cenário inicial positivo para a safra do cereal. E é isso, chegamos ao final de mais uma edição do Alô Rural, sempre te atualizando de tudo o que está acontecendo no mundo do agro. Muito obrigado, até a próxima. Tchau.
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12: Clima Brasil. Olá, ótimo dia para você. Na região sudeste, o dia hoje se comporta com tempo firme, a parcialmente nublado em grande parte do estado de Minas Gerais e Espírito Santo. Na capital, Rio de Janeiro, as temperaturas variam entre 17 e 30 graus, com céu parcialmente nublado e possibilidade de pancadas isoladas de chuva no fim da tarde. Em São Paulo, o cenário é similar, com mínimas em torno de 12 graus e máximas atingindo 24 graus. A umidade relativa do ar permanece em níveis adequados, entre 50% e 70% em grande parte da região. Não há alertas meteorológicos significativos para o dia de hoje.
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16: Olá, bom dia para você, 9 horas 11 minutos, está começando mais um Bom Dia Cidade. Nessa manhã gostosa de quarta-feira, meiuca da semana, hoje tá frio, hein? Caramba! Pois é, tá muito frio. Vamos que vamos, hoje é quarta-feira então. Eu sou Marcelo Felicione, seja muito bem-vindo. Essa é a Rádio Cidade Suminas, 89,5 para toda a região e para Monsenhor Paulo, 87,9, tá? Lembrando que a Rádio Cidade também tá na Alexa, tá no aplicativo, tá em todo lugar na internet. Só dá um Google lá que você vai achar a Rádio Cidade em qualquer lugar que você quiser, tá bom? Vamos juntinhos? Então até meio-dia, eu e você fazendo companhia aqui um pro outro. Então tá legal, hein? Só música boa no rádio, a partir de agora. Aumenta o volume, vem juntinho comigo, porque tá começando mais um Bom Dia Cidade. Pra você que tá acordando agora, um ótimo dia, uma manhã abençoada aí. E o telefone tá liberado, é o 35-3264-3000, pra você mandar aquele beijo, aquele abraço pra quem você quiser. Tá combinado? Então tá legal. Vamos começar aqui, mandar bom dia pro pessoal que tá curtindo a cidade. Bom dia, Mirela. Tá curtindo a cidade lá em Alfenas? Ótima manhã pra você. Deixa eu ver quem tá curtindo a cidade também. É a Cíntia, aqui em Eloy Mendes. Alô, Bianca. Tá em Varginha curtindo a gente. Ótima manhã pra você. E o Douglas também. Tá com o radinho ligado na cidade. Alô, Xana. Bom dia. Tá tomando um cafezinho. Olha que chique lá. Colocou o pratinho lá, o Pires. Muito bem, muito bem. Bom dia, Xana. Tudo de bom pra você, tá? Deixa eu ver o que mais aqui. Rafaela tá participando com a gente. Tá mandando aqui um alô para todos os ouvintes da Rádio Cidade. E também para Eliane. Tá joia. Tem aqui bom dia para mandar aqui. Deixa eu ver quem tá aqui. Opa, bom dia.
17: Oi, Marçal. Bom dia. Bom tudo dia. Bem? Elizabeth de Varginha.
16: Tudo
17: joia.
16: Toca
17: pra mim, Janeiro. Eu só esqueci a música, aquela que fez bastante sucesso.
16: Não se vá.
17: O seu nome dela. Um bom dia. Muito obrigado.
16: Tá joia, pode deixar, obrigado pela participação, tá bom, Elizabeth? Daqui a pouquinho tô mandando aqui aquela música, não se vá. 9h13 na cidade, agora tem Roberto Miranda, você é tudo que pedi pra Deus. Bom dia.

0: Muito bem, Cidade 925 agora. Bom dia, Eduardo Costa, Coração Pirata. Teve também Água na Bica, com Edson Hudson. E agora tem previsão astral pra gente começar a nossa manhã, então. Vamos lá? Então vamos.
1: Áries, de 21 de março a 20 de abril.
0: Oi, Áries, bom dia. O assunto de moradia, patrimônio combinado da família poderá precisar de definição, tá? A lua em seu signo dará força, coragem para encarar o tema de frente. Sem fugir, claro, e sem se estressar, hein? Vênus e Júpiter manterão um clima de carinho e um ambiente harmonioso. Bom dia pra você. E a gente continua, agora tem Touro.
1: Touro, de 21 de abril a 20 de maio.
0: Oi, Touro, tudo bem? Pese bem as palavras em uma mensagem ou conversa delicada com irmão, vizinho ou colega próximo. Um assunto que parecia simples poderá cobrar mais seriedade do que você esperava. Marte em seu signo dará coragem para dizer o que pensa. Só tome cuidado com um tom áspero demais, tá? Aposte na empatia para firmar bons acordos.
1: Gêmeos, de 21 de maio a 20 de junho.
0: Olá, Gêmeos, assuntos financeiros pedirão reflexões e o dia favorecerá reajuste de salário, proposta ou orçamento. Bom momento para se valorizar com argumentos sólidos e dados concretos, sem tantas concessões. Com sol em seu signo, você estará brilhante hoje. Bom dia, Gêmeos.
1: Câncer, de 21 de junho a 21 de julho.
0: O dia trará reflexões importantes sobre o futuro e a carreira. Determine planos de longo prazo, fortaleça sua marca e imagem profissional. Bom momento para se posicionar, assumir responsabilidades, divulgar o trabalho e investir no seu desenvolvimento. Bom dia para você, Câncer.
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3: A Rádio Cidade informa a hora certa.
4: 9:28.
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4: O Brasil tem as segundas maiores reservas de minerais de terras raras do mundo, mas ainda não produz o suficiente para avançar na cadeia produtiva do setor. A avaliação é da secretária de Geologia e Mineração do Ministério de Minas e Energia, Ana Paula Bittencourt. Segundo ela, o país precisa crescer primeiro na produção básica antes de pensar em processar ou industrializar a matéria-prima. Ela aponta vários entraves: falta de pesquisa geológica, dificuldades no licenciamento ambiental e pouco acesso a crédito. Um projeto de lei aprovado na Câmara em maio cria a Política Nacional dos Minerais Críticos e prevê incentivos fiscais de até 20% para empresas que processarem minerais no Brasil, mas o texto ainda aguarda a votação no Senado. A secretária também alerta que potências estrangeiras estão de olho só nas reservas brasileiras, sem considerar a real capacidade de produção do país.
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0: Opa, já de volta na cidade, bom dia!
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0: Opa, deixa eu mandar bom dia aqui, ó. Deixa eu ver quem tá na sintonia. É a Márcia, lá em Varginha, curtindo a cidade. A Márcia e também o Rodrigo, que tá curtindo a cidade também, lá no trabalho, nele, na loja de... Aliás, na loja de celular, né? Então tá legal lá em Varginha. Abraço pra vocês aí, tá bom? Deixa eu ver o que mais aqui. O Nicolas tá mandando aqui um alô pra Regiane, Silvana e também pra Betânia. A Elizabeth do bairro Bela Vista tá a fim de curtir aqui. Não se vá. Vou mandar pra ela aqui. Não se vá. Vamos tá aqui no ponto já, tá bom, Elizabeth? Obrigado pela sua participação. E o telefone tá liberado na cidade. Participa com a gente e manda aquele alô pra quem você quiser. Tá combinado? Então tá bom. 35-3264-3000. Participa com a gente e manda aquele alô. O telefone tá aqui te esperando pra você mandar aquele bom dia. Chama lá no zap, pode ficar à vontade.

0: Muito bem, Cidade 941, bom dia. Tá aí pra você o Luan Santana. Aqui na cidade a gente continua liberando muita música boa, mas agora é hora de informação aqui na cidade pra você.
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0: Muito bem, Neuber de Souza e as notícias da Assembleia Legislativa de Minas. Bom dia, Neuber.
2: Alô, meu caro Marçal, um ótimo dia, excelente quarta para você, para todos sintonizados na Cidade FM, 9 horas 41 minutos. Marçal, as mulheres têm direito a acompanhante em consultas, exames e procedimentos de saúde em Minas. A determinação é de lei aprovada pela Assembleia e já em vigor no Estado. Flávio Júnior é quem traz os detalhes.
3: Em Minas Gerais, é lei. A Lei 25.781 de 2026 é resultado de proposta da deputada Ione Pinheiro, do União Brasil. A norma garante à mulher o direito de estar acompanhada por pessoa de sua escolha em atendimentos realizados em estabelecimentos públicos e privados de saúde. Pela legislação, não é necessário fazer pedido prévio, apresentar justificativa ou avisar o estabelecimento sobre a presença do acompanhante. Nos casos em que a paciente não puder manifestar sua vontade, o acompanhante poderá ser indicado por um representante legal. A lei também prevê situações em que o acesso do acompanhante poderá ser limitado. Isso vale para ambientes com restrições relacionadas à segurança ou à saúde, quando houver risco para pacientes ou para o próprio acompanhante. Nessas situações, devem ser observadas as normas sanitárias. Outro ponto da norma é a obrigação de os estabelecimentos de saúde informarem esse direito aos usuários. Os avisos devem ser afixados em locais visíveis. O descumprimento da lei pode gerar penalidades definidas em regulamento do Estado.
2: Foram essas, Marçal, as notícias, então, meu amigo, desta quarta manhã. A gente volta, se Deus quiser. Tá certo?
0: Tá certo, obrigado pelas informações, Zilber. Ótima quarta-feira pra vocês aí.
2: Pra todos nós, meu amigo.
0: Muito bem, já de volta na cidade, 9h44, e agora tem previsão astral para nossa manhã de hoje. Vamos lá liberar aqui, para você que tá ansioso aí aguardando o seu. Agora tem Leão, né? Atenção, leoninos.
4: Leão, de 22 de julho a 20.

0: 2 de agosto.
1: Olá, Leão. Bom dia. Um pouco de interiorização antes dos compromissos agendados iluminará os próximos passos. O dia pedirá concentração nos planos de estudo, de viagem ou no desenho de um novo projeto de vida. Apoio de alguém querido dará sensação de acolhimento e também de segurança.
0: Virgem. De 23 de agosto a 22 de setembro.
1: Olá, Virgem. Diálogos francos com amizades e grupos aprofundarão vínculos. Alinhe combinados e ganhe limites. Tá bom? Pois é. Vênus e Júpiter manterão o suporte de sua rede por perto. Só não misture assuntos íntimos com sociais. Conexões com pessoas de fora fortalecerão seus desejos de mudança.
0: Libra. De 23 de setembro a 22 de outubro.
1: Oi, Libra. E aí, tudo bem? A relação com o sócio estará em pauta hoje. Uma definição profissional ou um acordo de parceria poderá exigir mais atitude e determinação. Saturno reforçará a importância de alinhar expectativas com quem caminha junto e dividir melhor as responsabilidades. Bom dia pra você, Libra.
0: Escorpião. De 23 de outubro a 21 de novembro.
1: Olá, Escorpião. E aí, tudo bem? Revise a documentação e confirme prazos antes de fechar qualquer compromisso de longo prazo hoje. Um assunto jurídico de estudo ou de viagem cobrará cabeça fria e atenção aos detalhes. Saturno pedirá cuidado com a rotina de saúde e para respeitar os sinais do corpo também, tá bom? Uma boa orientação virá de quem mais de quem tem mais estrada. Poder de influência também está em alta. Bom dia para você.
2: 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A Rádio Cidade informa a hora certa.
3: 9h46.
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0: Oi, oi, oi, chegando pra fofocar por aqui na sua rádio, vamos falar da Júlia Costa, que resolveu mandar a real sobre o que é ser uma Nepo Baby no mercado de trabalho. Aos 26 anos, a filha de Flávia Alessandra e do diretor Marcos Paulo virou assunto após ser flagrada ralando como assistente de direção em um set de filmagem. Como muita gente ficou em choque ao vê-la trabalhando, ela usou o Instagram para quebrar os tabus. Júlia é formada em cinema pela PUC do Rio de Janeiro e desabafou sobre o preconceito que vem sofrendo. Ela disse: "Achei curioso ver as pessoas tão chocadas. Privilégio não é sinônimo de falta de esforço, não." Ela aproveitou para estourar a bolha do glamour dos bastidores, lembrando que a realidade do audiovisual é pesada, com direito à escala 6x1 e também diárias que passam das 12 horas. A jovem ainda contou que é o trabalho com a internet que paga as contas e sustenta o seu verdadeiro sonho de se tornar diretora. Ela disse: "Ter vindo de uma família privilegiada não isenta minha ambição." Bom, certíssima, né, meus amigos? O sobrenome pode até abrir portas, mas aguentar um rojão de 12 horas de sete exige muita força de vontade. Enfim, a Júlia arrasou.
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1: Bom dia. Opa, bom dia para você que tá na sintonia da cidade. Bom dia. E vamos que vamos por aqui, liberando só música boa. Bom dia. Ah, e você que tá em casa aí, tá a fim de mandar aquele bom dia? Fica à vontade também, tá? Chama lá no zap da cidade ou liga no telefone fixo 35-3264-3000. Alô, bom dia.
2: Bom dia, Marçal.
1: Bom dia.
2: Tudo bem?
1: Tudo jóia.
2: Vou cantar pra você.
1: Então cante.
2: Não se vá, não me abandone, por favor. Eu amo teu programa, Marçal. Toca uma pra mim do Bruno Marrone, bem apaixonado. Viu?
1: Pode deixar.
2: Pra todos os ouvintes.
1: Tá bom.
2: Deus.
1: Fica com Deus também, Antônia. Obrigado pela sua participação. Abração pra você aí no bairro Nossa Senhora Aparecida. Tô mandando pra você aqui, ó. Um musicão do Bruno Marrone. Pode cantar aí, Antônia. Bom dia pra você aí, viu? Agora 9h55. Te amar foi ilusão.

0: dia.
1: Legal demais, hein? Bom dia, cidade.
0: Bom dia.
1: Vamos mandar bom dia por aqui, então? Então vamos mandar, né?
0: Bom dia.
1: Ah, deixa eu mandar um alô pra Eliane, que tá lá em Monsenhor Paulo curtindo a gente. Alô, Eliane. Bom dia pra você.
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1: Alô, Tereza, também tá com o radinho ligado lá em Varginha, no Canaã. Bom dia. Deixa eu ver o que mais aqui. Oi, Marçal, tudo bem? Tudo jóia? Sou a Cristina, falo de Paraguaçu, do centro da cidade. Estou te ouvindo todo dia, manda pra mim a nova da Maiara e Maraíza. 9010, mando sim, tá no ponto aqui, tá no jeito. Obrigado pela participação, Cristina, abraço pra você. Todo o pessoal aí da cidade de Paraguaçu, viu? Agora 9h59.
2: Quando uma pessoa tem 90% daquilo que você procura em alguém, só que você foca naqueles 10% que falta. Você sai pra rua, se aventura e realmente você encontra aqueles 10%, mas não se deu conta que perdeu os 90%.

0: Muito bem, cidade 10:06 agora, bom dia. Zezé de Camargo e Luciano, Olhos de Lua. Muito bem, e continuamos por aqui com as melhores da sua manhã, e continua. Agora tem o horóscopo do dia, vamos liberar por aqui então? Atenção você de casa que tá na sintonia, agora tem Sagitário. Pois é, vamos lá?
1: Sagitário, de 22 de novembro a 21 de dezembro.
0: Olá, Sagita, avalie uma oportunidade de negócio e o dia trará reflexões importantes sobre a vida e caminhos a seguir. Assunto dos filhos, investimentos e planos de mudança serão os destaques. Valerá diminuir idealizações e pensar com calma nos custos e prazos de um novo projeto. No amor, clima quente. Bom dia, Sagita.
1: Capricórnio, de 22 de dezembro a 20 de janeiro.
0: Olá, Capricórnio, par sócio ou cliente poderá querer alinhar expectativas hoje. Valerá dizer o que pensa com clareza e ouvir-o com atenção. Uma conversa franca colocará a parceria em outro patamar, tá? Vênus e Júpiter manterão a harmonia e carinho nas relações próximas. Mesmo os assuntos mais sérios serão abordados com suavidade e ternura. Cuide da família. Bom dia pra você, Capricórnio.
1: De 21 de janeiro a 19 de fevereiro.
0: Oi, Aquário, e aí, tudo bem? Resolva o essencial do trabalho sem se sobrecarregar e dê atenção ao corpo e à saúde. Abrevie reuniões e não perca tempo com discussões que não são importantes neste momento. Saturno cobrará otimização de tempo e soluções práticas. Plutão, que seguirá retrógrado em seu signo, cobrará visão de conceitos e reformulações de vida. Sucesso pela frente, hein, Aquário?
1: Peixes, de 20 de fevereiro a 20 de março.
0: Oi, peixes! Depois do calor de ontem, o coração pedirá serenidade para as decisões sérias de hoje. Filhos, romance, investimentos e projeto criativo cobrarão dedicação. Conte com mobilidade e tome iniciativas para movimentar as comunicações, os contatos e agilizar resultados financeiros. Bom dia para você, tá bom, peixes?

0: 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A Rádio Cidade informa a hora certa.
1: 10:09.
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0: Fofoca chegando pra você. A Angélica, que usou as redes sociais pra esclarecer de vez o seu status com a TV Globo, hein? É, os fãs mais atentos e detetives da internet perceberam que o nome da loira tinha sumido do catálogo da agência de publicidade e influenciadores da emissora. E o burburinho começou a rolar solto. E para encerrar qualquer boato, a apresentadora soltou um comunicado explicando que a sua saída da agência é algo super natural. Ela lembrou que já não tem contrato fixo com a Globo há alguns anos e que a parceria com a agência estava diretamente ligada ao período que os seus programas estavam no ar. Hoje em dia, a relação dela com a Globo é puramente por obra, ou seja, contrato assinado por projeto. Bom, agora a Angélica é representada por uma empresa própria que mudou todos os contatos comerciais às suas redes. E ela deixou claro que adora essa nova fase de independência. Ela disse que sempre gostou de conduzir a sua carreira daquela forma, com liberdade para escolher os projetos dos quais ela quer fazer parte, para construir novas parcerias, seguir caminhos que façam sentido para ela naquele momento. Enfim, meu povo, Angélica tá livre, leve e solta.
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3: Opa, já de volta na cidade. Bom dia. E aí, tudo bem? Como é que você tá? Tudo joinha? Então tá legal. Hoje é quarta-feira. Meiuca da semana, e você tá aqui, tá curtindo a cidade. Vamos juntinho aqui, liberando muita música boa nessa manhã fria. Hoje é dia 10 de junho e vamos que vamos, né? Bom, e agora tem na cidade o quê? A boa da hora. Vamos curtir a boa da hora na cidade? Então vamos lá, né?
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3: E vamos viajar no tempo no ano de 84. Faz tempo, hein? Tá aí o som do Modern Talking com You're My Heart e o Marceau. Vamos curtir essa aqui? 10h13 na cidade. Uma ótima manhã, hein? Essa é a Rádio Cidade. De ponta a ponta, a número 1 todo dia. Vem comigo.

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1: Muito bem, agora 10h23 e o Tribunal de Justiça de Minas Gerais, o TJMG, manteve a condenação do Facebook e Serviços Online do Brasil ao pagamento de R$10 mil por danos morais a uma influenciadora digital que teve a conta do Instagram invadida e utilizada por criminosos para aplicar golpes financeiros. A decisão confirmou a sentença da comarca de Guaxupé, no sul de Minas, que reconheceu a falha na prestação do serviço e determinou a indenização. Segundo o processo, a vítima utilizava o perfil como ferramenta de trabalho quando teve o acesso invadido por terceiros. Em agosto de 2024, os criminosos alteraram os dados e passaram a usar a conta para fraudes financeiras contra seguidores. A influenciadora informou à justiça que tentou recuperar a conta por diversos canais de atendimento da plataforma, sem sucesso. O acesso só foi estabelecido após decisão judicial em caráter de urgência, depois de mais de 30 dias de indisponibilidade. Em sua defesa, o Facebook alegou que o problema teria sido causado por falhas da própria usuária nos cuidados com as senhas e dados de acesso, além da atuação de terceiros. A empresa também sustentou que não havia motivo para o pagamento de indenização. Após a condenação em primeira instância, a plataforma recorreu à decisão. Ao analisar o recurso, o relator do caso, juiz de segundo grau, Richard Xavier Brandt, rejeitou os argumentos apresentados pelo Facebook e manteve a condenação. Segundo o magistrado, a empresa não conseguiu comprovar que a invasão ocorreu por descuido da usuária. O relator também destacou que a plataforma não resolveu o problema, mesmo após tentativas de contatos feitos pela influenciadora. Na decisão, o juiz afirmou que a mulher sofreu prejuízos ao ter sua imagem associada a golpes aplicados por meio do perfil invadido. Pois é, e ao manter a indenização aí de R$10 mil, o magistrado considerou que a consumidora estava em posição de vulnerabilidade diante da empresa responsável pela rede social. Os desembargadores Amauri Pinto Ferreira e Cavalcante Mota acompanharam o voto do relator. Pois é, né? Ainda bem, né? Imagina que complicação aí, né? Ter o perfil aí hackeado por bandidos aí, né? Não deve ser fácil. 10h25 na cidade, bom dia pra você. 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
3: 10h26.
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11: O varejo brasileiro cresceu 1,2% no primeiro trimestre de 2026 em relação ao mesmo período do ano passado. Os dados são do Mastercard Spending Pulse e incluem lojas físicas e comércio eletrônico. Os destaques positivos foram restaurantes com alta de 10,1%, farmácias com 9,6% e hospedagens com 6,5%. Já supermercados e móveis tiveram queda. Entre as regiões, o Centro-Oeste liderou com crescimento de 2,5%, puxado pelo agronegócio, e o Sudeste ficou com o menor avanço, de apenas 0,1%. No ranking estadual, Pernambuco se destacou com alta de 5,4%, seguido pelo Paraná e pelo Distrito Federal.
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1: Muito bem, já de volta na cidade. Agora tem Henrique Juliano. Seja ex, 10h31.

0: Muito bem, Cidade 10h42, bom dia pra você. E vamos que vamos, mandando mais alô por aqui, né? Agora eu vou atender, deixa eu ver quem tá na sintonia com a gente. Ah, é a Jane Siqueira. Oi, Jane, bom dia pra você também, tá? Ótima quarta-feira aí. Jaqueline também mandou bom dia pra gente. Deixa eu ver quem mais tá mandando alô na cidade. Vamos ver quem tá aqui. Alô, bom dia.
1: Marcelo, alô.
0: Oi.
1: Mandar uma música pra mãe.
0: Aham.
1: Hoje eu vou deixar a música na tua escolha.
0: Tá joia.
1: Aí eu quero oferecer pra você, pra sua família e pra todos os ouvintes que tá curtindo essa maravilhosa Rádio Cidade.
0: Tá joia, eu mando pra vocês aqui. Tá bom?
1: Marcelo, tchau. Fica com Deus.
0: Amém. Fica com Deus também, Vera. Olha só uma mensagem ontem que a gente recebeu aqui. A mensagem chegou hoje pra mim aqui. Deixa eu colocar ela aqui, peraí. Oi, bom dia.
2: Tudo bem com você?
0: Tudo joia.
2: Espero que sim. Marcelo, a enquete de hoje, o nível de paciência meu é zero.
0: Ah, ontem, né?
2: Mas eu pego, eu tenho um segredinho. Vou ensinar pra todo mundo aí colocando zero, viu? Você entra no quarto, fecha a porta e conversa tudo com Deus, seus problemas, que todo mundo tem, né? Os sim. Brasileiros têm mais problema, 99%.
0: É verdade.
2: Os brasileiros que é mais problemático. Você conta teus problemas tudo pra Deus, ora bastante. Aí a hora que você sair do teu quarto, você sai com 100%, nem é 10, é 100% de paciência.
0: Ah, sim.
2: Deus é perfeito, Deus é maravilhoso, Deus é tudo. Né, Marçal?
0: É verdade.
2: Um abraço com Deus, tudo fica bom pra você
0: aí. Pra você também. Obrigado pela sua participação aí, nosso ouvinte aqui, é a Rosângela, né, que mandou pra gente. Rosângela, a tua mensagem chegou hoje pra mim aqui, por isso que eu coloquei agora, viu? Obrigado pela participação aí. 10h44, deixa eu mandar um alô também aqui pra Edneia, que tá aqui na cidade, curtindo a cidade também, a Eloy Mendes. A Bruna tá mandando aqui um alô pro Vitor, Cristiane e também pra Meire, tá? Então tá legal. Vamos de música por aqui, Gustavo Lima, Assunto que Dói.

0: Muito bem, Cidade, agora 10h50. Bom dia, Ivete Sangalo, festa. Teve também Gustavo Lima, Assunto que Dói. E também Gustavo Mioto, Despedido de Socorro. Daqui a pouquinho a gente volta.
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2: A Rádio Cidade informa a hora certa.
0: 10h50.
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2: Eu!
1: E Geraldão.
3: Eu também.
4: Zé Bonito, hoje eu vou contar uma piadinha sem você pedir.
2: É mesmo, Geraldão, mas você pegou gosto pela coisa?
4: Oh, se peguei, só.
2: Que piada você vai contar pra mim?
4: De mãe e fi.
2: De mãe e fi, Geraldão? Ah, então tá, esquece que tá. Capricha aí, conta.
4: Então, acabou que bebia muito cachaça, né? Ele falou pra mãe dele assim, ô, mãe, eu vou parar de beber. Ô, meu filho, assim eu morro de felicidade. Acabou que deu uma bisoiada pra mãe dele. A garrafa de cachaça tava do lado. Já foi lá, abriu. Tome no beijo. A mãe dele, ué, filho, que é isso? Você não falou que ia parar de beber? Ele falou assim, mãe do céu, Deus me livre de matar a senhora. Então é melhor eu continuar bebendo que a senhora ficar viva pertinho de mim, uai.
2: Eita, Geraldão. Cada doido com essas manias, né?
5: Isso tudo pra ver o mojito.
6: Doutor, doutor.
7: Oh, o que foi?
6: Quebrei a perna em 3 lugares. O que eu faço?
7: Oh, então nunca mais vá a esses lugares. Hora extra.
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9: É verdade.
1: 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Se queres, queres. Se não queres, diz.
10: Ah, mas não é assim tanto, né? Forçasse.
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12: Dica de saúde.
13: Café e jejum não combinam. Nessa situação, a cafeína pode machucar a mucosa interna do estômago e, assim, levar a gastrite. Então, nada de tomar café com o estômago vazio.
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16: Muito bem, de volta na cidade, continua a sua manhã mais gostosa por aqui.
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1: 11:05.
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3: Legal, estamos de volta na cidade. Agora tem Alicia Keys com Girl on Fire. Vamos curtir essa aqui? Por aqui mais uma hora de muita música boa e muito sucesso, hein? 11:09.

Muito bem, Cidade 1115, bom dia. Zezé de Camargo, Irmão da Lua, Amigo das Estrelas. Teve também Alicia Keys com Gay on Fire e a Turma do Pagode com Zeca Pagodinho.

0: Muito bem, a gente vai acompanhar o seu almoço por aqui na cidade, 11h16 agora. Para você que está almoçando aí, bom dia. Para você que está chegando agora do trabalho, obrigado pela audiência, hein? Vamos ver quem está na linha para falar com a cidade? Vamos lá então para ver quem está aqui? Bom dia!
1: Oi, Marçal, aqui é a Lucimara, aqui de Alain Mendes.
0: Oi!
1: Bom dia para você, né? Boa quarta-feira, né?
0: Obrigado!
1: Põe uma música aí pra mim, do Leonardo, tá bom?
0: Tá joia.
1: Muito obrigada, tá bom, Marçal? Fica aí, né? Com Deus. Tchau.
0: Amém. Fica com Deus também. Obrigado pela participação, viu, Lucimara? Do bairro Nossa Senhora Aparecida. Vamos ver quem tá aqui? Alô, bom dia.
2: Bom dia, Marçal. Vou pedir a música do Vitor e Léo, A Linha do Tempo. Tenha um bom dia. Tchau, tchau.
0: Obrigado pela participação, Maria do Carmo. Daqui a pouquinho eu tô mandando a tua música, viu? Abraço, 11h17 na cidade. Bora com o Leonardo? Acabou, amor.

0: Muito bem, Cidade 11:24 agora. Bom dia. Legal, hein? Vitor e Léo na linha do tempo. Teve também o Leonardo Acabou Amor e Zezé de Camargo, Irmão da Lua, Amigo das Estrelas. E pra você que tá em casa aí, bateu aquela fominha agora, nesse momento. 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
2: A Rádio Cidade informa a hora certa.
3: 11:25.
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4: O Brasil atingiu a marca histórica de 726 mil jovens aprendizes trabalhando com carteira assinada em abril. As contratações foram impulsionadas principalmente pelas fábricas que lideraram a abertura dessas vagas de emprego. A maior parte do público atual é formada por mulheres e por jovens de até 17 anos de idade. A lei garante a esse grupo direitos trabalhistas, salário e uma jornada reduzida para não atrapalhar os estudos. Para o governo, o resultado reflete o sucesso das políticas criadas para ajudar a juventude a entrar no mercado.
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1: 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Muito bem, bom dia para você que tá na sintonia da cidade. E aí, beleza? Vamos lá agora com mais participações? Então vamos lá, deixa eu ver quem tá aqui para mandar mais alô pra gente. Alô, bom dia.
2: Bom dia, Marçal. Um ótimo dia para todos os ouvintes. A música tá por sua conta.
1: Por minha conta?
2: Toca uma música bem gostosa para nós.
1: Tá joia. Tá joia, obrigado pela sua participação, tá? Vou atender também minha amiga Mônica, lá do bairro Nossa Senhora Aparecida, que tá curtindo aqui a Rádio Cidade. Ela pediu pra mandar um alô pra ela, né, pra Carol. Ela tá mandando um alô pra Carol e pra mim. Muito obrigado aí pela sua participação, tá? É, deixa eu ver o que mais aqui. Silvana tá curtindo a cidade também, lá em Varginha. Oi, Silvana, ótima manhã pra você, viu? Agora tem Lulu Santos, Como Uma Onda, 11:31 na cidade. Bom dia!

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1: A Rádio Cidade informa a hora certa.
2: 11:38.
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1: Muito bem, bom dia pra você. A gente continua por aqui e agora tem uma pausa pro almoço, mas daqui a pouquinho, a partir da uma, eu tô de volta pra comandar o Pediu Tocou. Tá combinado? Então tá legal, bom almoço pra você. Até daqui a pouco.

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1: A Rádio Cidade informa a hora certa.
2: 12:05.
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15: Olá, ótimo dia para você. Na região sudeste, o dia hoje se comporta com tempo firme, a parcialmente nublado em grande parte do estado de Minas Gerais e Espírito Santo. Na capital capital Rio de Janeiro, as temperaturas variam entre 17 e 30 graus, com céu parcialmente nublado e possibilidade de pancadas isoladas de chuva no fim da tarde. Em São Paulo, o cenário é similar, com mínimas em torno de 12 graus e máximas atingindo 24 graus. A umidade relativa do ar permanece em níveis adequados, entre 50 e 70% em grande parte da região. Não há alertas meteorológicos significativos para o dia de hoje.
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16: No ar com o Audiolog, a Ariana Grande voltou aos palcos após 7 anos longe das turnês. A cantora abriu a Eternal Sunshine Tour em Oakland, na Califórnia, em sua primeira passagem como atração principal desde Sweetener World Tour em 2019. A cantora trouxe 24 faixas que percorreram quase toda a discografia da artista. O único álbum sem representante do repertório foi Sweetener. Ela abriu o show com Yes And e seguiu por hits de diferentes fases da sua carreira. A Eternal Sunshine Tour terá 41 shows, com um encerramento marcado para o dia 1º de setembro no DO2 Arena, em Londres. E aí, tá afim de ver ela de perto? Bora torcer para quem sabe o Brasil entrar no radar da turnê.

Disco Yes and no Audiolog. Audiolog. Rihanna e Jennie do Blackpink foram flagradas juntas no último fim de semana durante a apresentação de ASP Rocky, em um festival realizado em Queens, em Nova York. Os vídeos que viralizaram nas redes mostram as duas cantoras sorrindo, dançando e se abraçando, além de trocando altos papos. O encontro ganhou ainda mais peso quando fãs lembraram que Jennie já havia declarado publicamente sua admiração por Rihanna. Mas e aí? Será que vem collab por

0: Jenny com Mantra, encerrando este Audiolog.
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1: A Rádio Cidade informa a hora certa.
2: 12:25.
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5: A CCJ da Câmara adiou para hoje a votação da PEC que reduz a maioridade penal de 18 para 16 anos. O debate começou ontem, terça-feira, mas foi interrompido após 2 horas por causa da ordem do dia. Os deputados votaram para manter a proposta na pauta, derrubando tentativas do PT e do PSOL de barrar o projeto. Deputados dos dois partidos criticaram a medida, chamando-a de falsa solução e afirmando que fere direitos individuais. A CCJ vai analisar se o texto respeita as regras formais da Constituição e não viola as chamadas cláusulas pétreas. Se aprovada na comissão, a proposta segue para votação no plenário da Câmara.
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1: A Rádio Cidade informa a hora certa.
2: 12:46. 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
3: Olá, chegando com bizarrices, uma pesquisa alemã revelou um santo remédio para as mulheres enfrentarem o estresse diário. Cientistas concluíram que abraçar o parceiro diminui drasticamente o cortisol no organismo delas. O curioso é que esse efeito relaxante do abraço, infelizmente, não funciona para os homens. Então, mulheres, usem e abusem desse truque antes de qualquer situação tensa ou estressante. E você aí do outro lado, já testou o poder desse abraço com o seu companheiro hoje?
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3: Ferrugem arrependidaço.

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3: A dica de hoje é o filme Assassino Sem Rastro, na Prime Video.
2: Presta muita atenção. A garota vai continuar viva. Você presta contas a mim.
3: Alex é um assassino experiente com reputação de precisão discreta. Ele planeja se aposentar logo, mas recebe uma última tarefa antes que consiga realizar tal desejo de vida. O alvo é simples, uma garota. Preso em um dilema moral, Alex se recusa a concluir o trabalho, mas descobre que a garota foi morta por outro assassino, com o objetivo de se vingar. Mas com a saúde violada, ele é forçado a questionar todas as suas ações, se perdendo na linha entre o certo e o errado. Assassino Sem Rastro, na Prime Video.
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7: 1:12.
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10: Oi, tudo bem? Já é quarta-feira, meio de semana, 10 de junho, e eu tô chegando por aqui na Melhor do Seu Rádio com uma edição bacana do Barba, Cabelo e Bigode. Se liga aí! Você precisa carregar muitas cédulas e moedas? A carteira de zíper é a sua aliada, se liga aí. Ela oferece proteção total, mas exige um cuidado extra no manuseio. Fique atento aos dentes do fecho para não travar ou para não danificar sua calça. Praticidade rima com atenção. Escolha o modelo que protege seus bens. Carteira em dia é segurança garantida no seu bolso. Excelente quarta-feira para você, um grande abraço e, claro, até a próxima dica.

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2: O consumo de alimentos orgânicos está em alta no Brasil. Uma pesquisa da Organis mostra que 36% dos brasileiros já compraram esses produtos contra 31% antes. A saúde é o principal motivo. Metade dos consumidores buscam os orgânicos para se alimentar melhor e 16% valorizam a ausência de agrotóxicos. As verduras lideram a preferência com destaque para alface, banana e batata. Sustentabilidade e rastreabilidade também pesam na hora da escolha.
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Oi, e aí, tudo bem? Tá começando mais um Pediu Tocou e hoje é quarta-feira, que coisa boa, meio da semana, dia 10 de junho de 2026, seja muito bem-vindo. Essa é a Rádio Cidade Sul Minas, 89,5 para toda a região e eu sou Marçal Felicione, vamos juntinhos? Então tá legal, até as 4 da tarde te faço companhia e peço também para você, claro, me fazer companhia nessa tarde fria. Para quem gosta do frio, tá bom demais, mas para quem não gosta, ah, meu Deus do céu... Olha só, pra gente esquentar essa tarde e deixá-la mais gostosa, eu quero saber de você, como está seu nível de energia hoje? De 0 a 10, tá? Como é que você tá? Você tá animado, não tá animada? Tá triste, tá aí meio borocochô? Conta aqui pra mim então, tá? Como está seu nível de energia de 0 a 10? Combinado? Tô te esperando aqui então, hein? Pra começar tem o Thiaguinho e a música nova, Pensamentos Intrusivos. Uma boa tarde pra você agora, 1h18.

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2: Uma excelente quarta-feira no ar o nosso quadro Patrulha do Consumidor, no especial do Direito dos Namorados Consumidores. As infinitas possibilidades de preços e personalização colocam as cestas entre as principais opções de presente no Dia dos Namorados. Mas fique alerta com relação à qualidade dos produtos que compõem as chamadas cestas temáticas. Veja se todos os itens estão dentro do prazo de validade e exija que não haja contato direto dos produtos alimentícios com os produtos químicos e flores. Solicite que o fornecedor confirme a entrega e faça constar na nota o dia e o horário dessa entrega. Esse é o nosso quadro Patrulha do Consumidor, que fica por aqui. Até o próximo.
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3: A Rádio Cidade informa a hora certa.
4: 1:22.
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3: Oi, oi, gente. E aí, tudo bem? Quarta-feira maravilhosa. Pra você e pra sua família chegando no seu rádio, fique sabendo. Aumente o volume. Se você acha que a geração Z só queria saber de TikTok e telas de celular, pensou errado. Uma pesquisa recente revelou que os jovens estão trocando o sofá de casa pela magia das salas de cinema. A indústria do streaming que se cuide, porque um relatório feito nos Estados Unidos mostrou que a geração Z é a campeã em cancelar plataformas como a Netflix para correr atrás da tela grande. Eles vão ao cinema com uma frequência 25% maior do que a média da população. O estudo descobriu ainda que 59% desses jovens têm o hábito de assinar o streaming apenas para maratonar a série do momento e cancelar o serviço logo em seguida. Para os especialistas, essa galera cansa de perder tempo caçando o que assistir na TV e prefere a experiência social e imersiva do cinema tradicional. Aqui você fica sabendo.
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1: Legal, estamos de volta na cidade. Agora 1h26, hein? E aí, tudo bem? Tudo joinha? Como é que você tá? Como é que tá a tua tarde por aí? Pois é, e aproveita e me conta aí como é que tá o nível de energia seu hoje, de 0 a 10. A Bianca tá falando pra mim que o nível de energia dela hoje é 4, porque ela tá com muito frio. E quando ela sente frio, o nível de energia dela cai. Bianca, coloca um cobertor aí, menina. Deixa eu ver quem mais aqui, quem tá mandando alô na cidade agora, deixa eu ver. Deixa eu mandar um alô pra turma da Universo das Capas, alô Ludmilla, Carla e a Manu. A turma curtindo a cidade lá com o rádio ligado, né? 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Tá bom? Abraço pra vocês aí, viu? Grande abraço pra vocês aí. Bom, e vamos que vamos, mandando mais alô também. Agora eu vou atender aqui. Cadê? Larissa, tá participando com a gente. Lá de Monsenhor Paulo, tudo bem, Larissa? Boa tarde aí, tá? Oi, Marçal, manda pra mim a música Jet Ski. Manda pra todos os ouvintes. Meu nível de energia hoje é o nível 8. Tá bom, tá legal. Tá ruim não, né? 1h27.

Legal demais, Cidade 1h35 e a gente continua. Vamos mandar mais alô agora aqui? Deixa eu mandar um alô pra nossa amiga que tá curtindo a cidade. Mande um alô pra nós aqui em Monsenhor Paulo, Ludes, Vanessa, Diego e Renan. Fala pra gente aí do Henrique e Juliano, Amor dos Outros. E meu nível de energia é 10. Opa, bom demais, hein? Tô mandando também aqui um alô pra Yara, que tá na sintonia, na cidade de Alfenas. Alô, Yara, boa tarde pra você, tá? O Nicolas também tá mandando aqui um alô pra todos os ouvintes da Rádio Cidade. E pra uma pessoa especial lá de Varginha. E aí, Nicolas, boa tarde, tá? Quem tá na sintonia com a gente também aqui, nosso amigo Ivan, da Emplacar Auto Despachante, lá de Monsenhor Paulo também. Abraço, Ivan. Deixa eu ver o que mais aqui. Sofia, oi, Marçal, tudo bem? Tudo jóia, Sofia. Meu nível de energia hoje é 4. Hoje não estou muito bem, mas liguei a Rádio Cidade pra eu ganhar mais energia e ficar animadinha minha tarde. Opa, isso é bom demais, hein, Sofia? Vamos fazer companhia pra você, hein? Faz pra gente aqui também. 1h36, agora tem Henrique e Juliano cantando pra gente Amor dos Outros. Boa tarde.

0: Muito bem, do ano de 95 a gente recordou aqui, ó, Wakefield com Finkaville. 1h42 agora, hein? Legal, a programação mais gostosa do seu rádio. Teve também Rick e Juliano, Amor dos Outros e Maiara e Maraíza. E o João Raul, Fora do Compasso.
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2: A Rádio Cidade informa a hora certa.
3: 1h43.

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0: Legal demais, hein? Cidade, agora 1h55, tá aí na Castela. É que eu não te esqueci, teve também Grau de Maluca. Imagina eu, Eduardo Costa. Vamos lá com mais participações aqui na cidade. Vou atender agora aqui, ó. Olá, minha energia está em 10. No ritmo da Copa, quando a semana vai encaminhando para quinta-feira, o ritmo começa a acelerar aí. Beijo, Cíntia Reis. Oi, Cíntia. Boa tarde para você. Obrigado pela sua participação, viu? 10 é show de bola, hein? Vamos ver quem tá aqui. Alô, boa tarde.
1: Oi, Marçal. Boa tarde.
0: Oi.
1: Meia uma semana, hein?
0: Pois é.
1: Minha energia hoje tá em 10%. Tô bem animada. E para animar mais ainda, manda uma música aí bem boa para nós.
0: Tá bom. Vou mandar para você aqui. Obrigado, viu, Andressa? Boa tarde para você aí.
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2: Uma excelente quarta, tá no ar o nosso Curiosidades de hoje. Debandada de fogo sob as ondas, milhões de vulcões estão ativos agora no fundo do mar. Lava derretida e águas que chegam a 400 graus Celsius em um mundo oculto. Mais incrível, mesmo nesse calor extremo, a vida insiste em florescer por lá. Espécies desconhecidas e resistentes habitam o que ninguém consegue ver. A natureza esconde mistérios profundos sob a superfície azul do oceano. E a nossa curiosidade de hoje fica por aqui. Até a próxima.
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4: Tchau.
0: A Rádio Cidade informa a hora certa.
5: 2:04.
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2: O governo federal abriu uma chamada pública para projetos de pesquisa sobre endometriose e saúde menstrual. O investimento é de 60 milhões de reais, o maior já feito no Brasil para estudar essas condições. A iniciativa é do Ministério da Ciência, Tecnologia e Inovação, junto com o Instituto Alana e o CNPq. O objetivo é criar uma rede nacional de pesquisa e fortalecer o atendimento pelo SUS, com foco em diagnóstico, prevenção e tratamento. Os números mostram a urgência. 8 milhões de mulheres são afetadas pela doença no Brasil e 75% das que têm dores fortes só recebem o diagnóstico após 10 anos. O primeiro protocolo de tratamento no SUS foi criado apenas em 2025.
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1: Legal, estamos de volta na cidade, abrindo mais uma hora com muita música boa para você curtir. E agora tem o Traia Véia e o Gustavo Lima, Equivocada. E...

Legal demais, hein? Cidade 2h13, agora tem mais participações aqui. Eu vou atender meu amigo Jair lá de Carvalhópolis. Tá mandando um alôzão pros seus filhos aí, Rodrigo e Renata. Pra todos os ouvintes e todo o pessoal aqui da rádio, obrigado pela participação. E ele falou que o nível de energia hoje dele tá 9, de 0 a 10 tá 9. Valeu, Jair, abraço pra vocês em Carvalhópolis aí, bom trabalho, viu? A turma lá tá na panha de café com o radinho ligado. Opa, isso é bom demais, hein? Obrigado pela companhia, abraço!

0: Muito bem, Cidade 2h19. Tá aí o Péricles e Ana Castela, Simplesmente Acontece. Teve também Jean Giovanni cantando pra gente Papel de Chiclete e o Traia Velho Gustavo Lima, Equivocada.
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0: E continua.

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2: Opa, meus amigos, chegando por aqui com meu amigo Pet. E se aí na sua casa tem mais de um gato e o clima tá tenso entre eles, nós temos o truque perfeito. Os túneis de brinquedos são ótimos esconderijos e servem como rotas de fuga estratégicas. Espalhe eles pelos corredores ou nas entradas e saídas dos cômodos da sua casa. Isso evita aqueles encontros indesejados entre os felinos e também previne possíveis brigas. E aí garante o espaço de cada um e traz muito mais harmonia para o seu dia a dia.
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3: Olá, chegando com History Day, em 10 de junho de 1935, em Nova York, dois alcoólatras em recuperação fundaram os Alcoólicos Anônimos, um programa de reabilitação que até hoje tem ajudado muitas pessoas a superar o alcoolismo. E nesse mesmo dia, no ano de 2003, foi lançada em Cabo Canaveral, na Flórida, nos Estados Unidos, o Spirit, um veículo não tripulado, com a missão de estudar o planeta Marte. Beijo, tchau!
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5: Dica de saúde.
6: Quando alguém em casa estiver apresentando estado febril, não use cobertores ou agasalhos quentes. Na verdade, deve fazer o inverso. Tire cobertores e roupas pesadas para baixar a febre. Caso persista, procure orientação médica.
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7: A Rádio Cidade informa a hora certa.
8: 2h26. 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
1: Oi, gente, e aí? Beleza? Hoje é quarta-feira, dia 10 de junho. Aqui quem fala é a Kelly Gomes. E se você sentiu aquela dorzinha, ou dois dias depois da musculação, é a famosa dor muscular de início tardio. Para o corpo se regenerar por completo, o recomendado é dar um descanso de 48 horas. Se a dor persistir, atletas experientes podem fazer uma nova sessão leve para ajudar a soltar o músculo. Respeitar o tempo de recuperação é tão importante para o ganho de massa quanto o próprio treino. Então aprenda a ouvir os sinais do seu corpo, porque ele fala sim, e equilibre o esforço pesado com o descanso correto. Combinado? Assim o seu treino rende muito mais e você cresce com saúde e sem dor. E a nossa programação tá especial hoje. Fica com a gente e curte muito. Boa quarta!
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3: De volta com Fique Sabendo. Atenção, atenção. Se você tem o hábito de abrir uma latinha de refrigerante no almoço, no jantar ou para relaxar no final de semana, então se liga nessa informação. O refrigerante faz parte da rotina de milhões de pessoas, mas abrir mão dele transforma a sua saúde logo nos primeiros dias, sabia? O impacto mais brutal está no açúcar. Uma única lata comum carrega cerca de 37 gramas de açúcar, o equivalente a quase 10 colheres de chá. Esse bombardeio diário sabota qualquer metabolismo e gera um pico de calorias vazias. Ao trocar a bebida por opções mais saudáveis, você desinflama o organismo, melhora a digestão, reduz drasticamente o cansaço diário e protege o seu corpo a longo prazo. Aqui você fica sabendo. Já já a gente volta.
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0: Muito bem, Cidade 2h40 agora, Luísa Sonza, com Sina de Ofélia. Teve também na cidade Altas Loucurinhas, com Matheus Fernandes e Zeneta e Cristiano, Cadeira Cativa. Daqui a pouquinho tem mais.
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3: Olá, olá, tudo bem com você? Uma excelente quarta-feira. E o Mundo Verde está no ar com um especial Dia dos Namorados Sustentável. Você não sabe o que dar de presente ainda para a pessoa amada neste dia especial? Nós temos uma dica para você surpreender quem ama e ainda cuidar do meio ambiente. Vamos conferir. Se você não é muito fã do Faça Você Mesmo, mas não dispensa um presente em datas comemorativas, invista em roupas e objetos que respeitem o meio ambiente e utilizem materiais sustentáveis. É possível investir em produtos de beleza, feitos com matérias... Mas não dispensa um presente em datas comemorativas, invista em roupas e objetos que respeitem o meio ambiente e utilizem materiais sustentáveis. É possível

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7: Muito bem, esse é o nosso Pediu Tocou. Estamos de volta na cidade com a sua participação por aqui. E a pergunta de hoje é a seguinte: como está seu nível de energia hoje, de 0 a 10? Fala pra mim. Tá mais ou menos? Tá ótimo? Tá aquela coisa assim, baixo? Tá alto? Conta aqui pra gente, 0 a 10, tá? Onde o 0 é baixíssimo, é quase nada. E o 10, top. Vamos ver quem tá na linha? Alô, boa tarde.
8: Boa tarde, aqui é a Lorena de Varginha, do bairro Pago de Filter.
7: Oi, Lorena.
8: Eu gostaria de mandar um alô pro Nicolas, a Mônica, pra Egiane, Sofia, pra Karina, uhum, pra todos os ouvintes que estão curtindo a Rádio Cidade.
7: Certo.
8: Meu nível de energia hoje é o nível 8. Né? Tá quase bom.
7: Tá quase ótimo.
8: Eu gostaria de ouvir a música da Glória Groove, Dieta do Chá.
7: Tá joia, obrigada, vou mandar pra viu? Você. De nada. Obrigado você pela sua participação. E um abraço pro pessoal aí no bairro Padre Vitor, em Varginha.

Legal demais, hein? A gente continua por aqui, ó, com muito mais na cidade. Excelente tarde pra você. De quarta-feira, estamos aqui pra liberar muita música boa na sua tarde. E você, claro, pede a sua também, tá? 35-3264-3000. Participa com a cidade, manda seu alô e pede a sua. Vamos lá, fala Marçal, bom demais. Joia, sobre a pergunta de hoje, minha energia tá 10. Pode desanimar não, quarta já tá pronta, tá próximo do final de semana. É verdade. Mande a música pra mim do Wesley Safadão. É, Mentirosa é o nome da música. Então tá legal, valeu nosso amigo aí que tá curtindo a Rádio Cidade. É o Vitor, tá curtindo a gente lá em Contagem, né, região metropolitana de BH. Bora de música então? Então vamos lá, agora tem Hugo Guilherme e Wesley Safadão, Mentirosa. Som.

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2: A gente sabe, manter a esperança cansa. E nem tudo depende só da nossa vontade. Se o peso ficou demais, tudo bem descansar, chorar e colocar o cansaço para fora. Mas depois do desabafo, use aquele 1% de força que restou para se erguer. O seu objetivo ainda está lá, esperando pela sua coragem para ser alcançado. Respire fundo, levante a cabeça e faça o que precisa ser feito hoje.
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3: A Rádio Cidade informa a hora certa.
4: 3:06.
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2: O Ministério da Saúde suspendeu temporariamente a vacina contra a dengue do Instituto Butantan para investigar eventos adversos graves registrados após a vacinação. Por enquanto, nenhum caso foi comprovado como causado pelo imunizante. Especialistas explicam que a medida é de transparência e faz parte dos protocolos normais de monitoramento de vacinas. O período de maior atenção é de até 21 dias após a aplicação. Quem tomou a vacina há mais de 21 dias ou está sem sintomas, não precisa fazer exames nem tratamentos preventivos. Reações leves desaparecem sozinhas, mas sintomas como febre persistente ou dor abdominal intensa exigem avaliação médica.
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2: Olá, chegando com Bizarrices, uma pesquisa alemã revelou um santo remédio para as mulheres enfrentarem o estresse diário. Cientistas concluíram que abraçar o parceiro diminui drasticamente o cortisol no organismo delas. O curioso é que esse efeito relaxante do abraço, infelizmente, não funciona para os homens. Então, mulheres, usem e abusem desse truque antes de qualquer situação tensa ou estressante. E você aí do outro lado, já testou o poder desse abraço com o seu companheiro hoje?
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3: A Rádio Cidade informa a hora certa.
4: 3:21.
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2: Hello, meninas. E aí, me contem. Vocês também amam quando o inverno chega cheio de estampas e looks estilosos? É, a estação mais fria do ano está cheia de cor e com estampas incríveis pra você. Aposte no xadrez clássico, no Vicky, em desenhos abstratos ou no ousado animal print. A grande novidade da vez são as saias e as calças estampadas dominando as vitrines. Antes de escolher a sua, pense no seu estilo para usar a tendência a seu favor. Abre espaço para a criatividade e deixe o seu inverno muito mais alegre e sofisticado. Inverno estiloso é aquele cheio de personalidade e criatividade, né? Agora é só você escolher qual a sua estampa favorita e arrasar por aí.
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4: O Aedes aegypti, um mosquito que transmite dengue, zika e chikungunya, se multiplica no verão. E nessa época, as chances de pegar uma dessas doenças também aumentam. Para você não cair doente, precisamos prevenir. É na água parada que o mosquito se reproduz. E ele não precisa de muito. Com apenas uma pocinha, o Aedes vai do ovo à fase adulta em 5 dias. Então, não deixe acumular água. Tampe tonéis e caixas d'água. Mantenha calhas sempre limpas. Tenha atenção com pneus, garrafas e superfícies irregulares. Preencha os pratinhos de vasos de plantas com areia. Faça uma vistoria completa na sua casa e converse com os vizinhos para fazerem o mesmo. O mosquito da dengue mata. Previna para não cair doente.
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5: De volta no seu rádio, aumente o volume. Será que o maior culpado pela queda no nascimento de bebês no mundo inteiro está agora mesmo na palma da sua mão? Uma ideia impressionante vem ganhando força entre os cientistas. O uso constante dos celulares pode ter ajudado a diminuir o número de nascimentos no mundo. O que chamou a atenção dos pesquisadores foi o tempo em que as coisas aconteceram. Já que o primeiro iPhone foi lançado em 2007, exatamente o ano em que o número de filhos começou a cair em vários países. Segundo dados do The New York Times, os cientistas estão estudando como as telas mudam o jeito dos jovens conviverem. Um estudo americano concluiu que o aparelho pode ter sido responsável por até metade da queda no número de nascimentos entre 2007 e 2011, afetando principalmente os jovens de 15 a 24 anos. Em resumo, a conclusão dos especialistas é que o smartphone acabou virando um tipo de anticoncepcional moderno. Ao prender a atenção das pessoas por horas, com vídeos e redes sociais, o aparelho diminuiu os encontros reais e o namoro cara a cara, afastando os jovens da ideia de começar uma família. Aqui você fica sabendo.
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2: Muito bem, 3h26 na cidade. Continua essa participação por aqui, tá? Nessa super quarta-feira, meiuca da semana. E hoje a gente pergunta pra você: como está seu nível de energia de 0 a 10? Conta aqui. Ah, conta aqui pra gente. Vamos ver quem tá na linha. Alô, cidade. Boa tarde.
3: Oi, Mensal. Boa tarde.
2: Boa tarde.
3: A Márcia do San Marino.
2: Oi, Márcia.
3: Manda um alô aí pra mim, tá? E para todos os ouvintes, aqui do bairro Corsete, Montserrat, San Marino.
2: Certo.
3: Para vocês aí da rádio.
2: Tá joia.
3: Ah, a respeito da enquete hoje, o nível da minha energia, que eu tenho, né, que tá meio de repouso, você sabe o que aconteceu, tudo.
2: Sim.
3: Eu sou muito agitada, não consigo ficar muito parada. Meu nível de energia hoje está 85%.
2: Ué, tá bom demais, hein?
3: Tá 8,5, né?
2: Uhum, tá ótimo.
3: Pra dizer que tá 10. Senão deve ter algum médico, alguma coisa assim, ou alguém escutando eu falando essas coisas, mata eu. Eu tô fazendo arte.
2: Tá joia. Obrigado pela sua participação, viu, Márcia? Deixa eu ver quem tá aqui pra mandar alô pra gente. Alô, boa tarde.
4: Marçal.
2: Oi.
4: A minha energia hoje é zero.
2: Zero? Não, vamos dar um jeito nisso.
4: Espero que a tua... Tá bem, Marçal.
2: A minha tá boa, tá uns 9, digamos assim. Tá bom? Obrigado pela participação, viu, Vera? Vamos subir essa energia aí, Vera. Vamos dar um jeito. 3h27. Agora tem Danilo e Davi, não mexe nas minhas gavetas.

0: Legal demais, hein? Cidade 3:43 agora. Skank é uma partida de futebol. Essa aí do ano de 96. Teve também aqui, ó, Hugo Guilherme vazou na braquiária e também o som do Bruno Mars. Daqui a pouquinho a gente tá de volta com muito mais aqui na cidade. Eu quero saber de você como é que tá o seu nível de energia hoje, tá? De 0 a 10. Conta aqui pra mim. E agora tem o quê? Mexer o doce.
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2: Olá, meu amigo. Olá, minha amiga. Uma boa quarta-feira pra você. E eu já tô sentindo o cheirinho vindo da cozinha, porque tem delícia por aqui. Hoje eu vou te ensinar a fazer alfajor argentino. Vem comigo! Você vai precisar de 200 gramas de manteiga em temperatura ambiente, um ovo, duas gemas, uma xícara de chá de açúcar, 5 xícaras de chá de farinha de trigo, 4 colheres de sopa de mel, 2 colheres de sopa de fermento em pó, meia colher de sopa de bicarbonato de sódio e meia colher de sopa de essência de baunilha. Modo de preparo. Em uma batedeira, bata a manteiga com o açúcar, o ovo e as gemas. À parte, misture bem os demais ingredientes e junte a mistura de manteiga. Trabalhe bem a massa até ficar lisa e macia. Deixe descansar por 30 minutos. Abra com um rolo a massa. Com um cortador, recorte círculos pequenos. Arrume-os em uma assadeira untada com manteiga e polvilhada com farinha de trigo. Asse em forno médio a 180 graus Celsius, pré-aquecido, por 8 minutos, sem dourar muito. Depois de frios, una dois discos com uma camada de doce de leite, retirando o excesso.
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3: A Rádio Cidade informa a hora certa.
4: 3:45.
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1: Muito bem, de volta.
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1: Muito bem, Cidade agora 3h55. Tá aí a Paula Fernandes, Mentiras. Teve também Dilcinho, Maravilha, Te Amar e também Cheia de Manias. E o nosso Pediu Tocou tá ficando por aqui, tá de volta amanhã a partir das... da 1 da tarde. Tá combinado? Então tá legal. E eu tô de volta, se Deus quiser, às 9 da manhã, amanhã na quinta-feira, pra comandar mais um Bom Dia Cidade, tá? Obrigado pela companhia, um beijo no seu coração, fica com Deus e a gente se fala amanhã. Aproveita seu restinho de tarde de quarta-feira aqui na cidade. Daqui a pouquinho tem o Play Sertanejo. Até amanhã. Pra fechar tem o Thiaguinho.

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2: Oi, oi, oi, chegando pra fofocar por aqui na sua rádio, vamos falar da Júlia Costa, que resolveu mandar a real sobre o que é ser uma Nepo Baby no mercado de trabalho. Aos 26 anos, a filha de Flávia Alessandra e do diretor Marcos Paulo virou assunto após ser flagrada ralando como assistente de direção em um set de filmagem. Como muita gente ficou em choque ao vê-la trabalhando, ela usou o Instagram para quebrar os tabus. Júlia é formada em cinema pela PUC do Rio de Janeiro e desabafou sobre o preconceito que vem sofrendo. Ela disse: "Achei curioso ver as pessoas tão chocadas. Privilégio não é sinônimo de falta de esforço, não." Ela aproveitou para estourar a bolha do glamour dos bastidores, lembrando que a realidade do audiovisual é pesada, com direito à escala 6x1 e também diárias que passam das 12 horas. A jovem ainda contou que é o trabalho com a internet que paga as contas e sustenta o seu verdadeiro sonho de se tornar diretora. Ela disse: "Ter vindo de uma família privilegiada não isenta minha ambição." Bom, certíssima, né, meus amigos? O sobrenome pode até abrir portas, mas aguentar um rojão de 12 horas de sete exige muita força de vontade. Enfim, a Júlia arrasou.
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3: A Rádio Cidade informa a hora certa.
4: 4:03.
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2: O Alto Comissário das Nações Unidas para os Direitos Humanos, Volker Turk, pediu nesta quarta-feira que o governo de Donald Trump reconsidere as duras práticas de imigração adotadas nos Estados Unidos durante a Copa do Mundo de 2026. O apelo ocorre após as autoridades americanas barrarem a entrada de torcedores estrangeiros, dirigentes de seleções e de um árbitro somali da FIFA escalado para o torneio. Turk fez duras críticas aos impactos humanitários das medidas nas fronteiras e cobrou uma profunda reflexão da Casa Branca sobre como as leis migratórias afetam a dignidade humana. O chefe de direitos humanos da ONU enfatizou a necessidade urgente de uma revisão nessas barreiras, especialmente para o período do Mundial, a fim de evitar abusos e constrangimentos que têm marcado os dias que antecedem a abertura da competição.
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4: Excelente quarta-feira pra você que tá ligado com a gente. Salve, salve, simpatia. Tô chegando, chegando sempre com o melhor da nossa música sertaneja. Hoje, dia 10 de junho, tudo bem? Tudo certo aí? Bora, bora pra cima. Bora encarar essa quarta juntos nessa audiência maciça. É o Brasil inteirinho ligado junto com a gente pra curtir a partir de agora o melhor da nossa música sertaneja. São duas horas, levando alegria, levando o que é de melhor do cenário sertanejo. E pra começar a edição, tem Gustavo Lima e Luiz Fonsi.
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Aqui no Play Sertanejo você confere com a gente o que é de melhor do cenário sertanejo. Eles são os irmãos Henrique e Juliano, seja eles. Aí é moda bonita, hein? Também a dupla Diego e Vitor Hugo, ainda teve Murilo Rufi com Saudade Estranha. E abrimos a edição desta quarta-feira, dia 10 de junho, ao som de Gustavo Lima, junto com Luiz Fonsi, Vagabundo. Uma ótima quarta, meiuca, meio da semana já, com música boa na sua rádio favorita. Tudo bem? Tudo certo contigo aí? Tá trabalhando? Tá na lida? Bom trabalho pra você. Vem com a gente. Vem aqui com o nosso Play. Sempre o melhor da música sertaneja pra você.

0: Então, amigos, vocês sabiam que o segredo do abacaxi está na posição? É, para ele ficar doce por inteiro, guarde a fruta de cabeça para baixo. Isso faz a doçura do caule se espalhar por toda a polpa. Basta apoiar as folhas em um pote e esperar o dia do consumo. Experimente e sinta a diferença no sabor da sua fruta.
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2: A Rádio Cidade informa a hora certa.
3: 4h22.
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4: De volta na sua quarta-feira, uma ótima quarta para você. Com a chegada do inverno, é comum perceber a pele mais seca, áspera e até com aquela sensação chata de repuxar logo depois do banho. Esse desconforto acontece porque os dias frios juntam três fatores que detonam a barreira de proteção do nosso corpo. O ar que fica mais seco, as temperaturas baixas e os famosos banhos pelando. Essa combinação faz a pele perder água muito rápido, o que vai além de um problema de beleza, podendo causar coceira, descamação e até pequenas rachaduras. Apesar de serem muito tentadores no frio, os banhos muito quentes removem a oleosidade natural que protege a nossa pele, facilitando irritações. O recomendado pelos dermatologistas é optar sempre por água morna e diminuir o tempo debaixo do chuveiro. Um cuidado simples que faz diferença imediata para preservar a hidratação e evitar problemas como a dermatite. Aqui você fica sabendo. A gente volta já.
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Aqui é pouca conversa e muita moda de qualidade pra você curtir. Por isso, o Brasil inteirinho tá junto com a gente. É hora de Simone Mendes, Me Ama ou Me

0: Mona Prada aqui no Play Sertanejo. O melhor da nossa música sertaneja tá aqui. E agora você vai curtir a música Poder Que Cê Tem, gente. Essa música lançada aí pela dupla Fred e Fabrício no DVD Sertanejo Respira. Essa música, ela fala da força que o amor tem de transformar o dia a dia, ainda mais quando é o amor que só se faz bem.
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0: Hugo e Guilherme, Todo Mundo Menos Eu, a participação especial de Ana Castela aqui no Play. Também teve Vitor e Luan, Multiplica as Goiana. Também teve Fred e Fabrício pra você curtir. Laona Prado e abrimos a sequência com a nossa coleguinha. O Brasil ama demais a Simone Mendes, hein? Me ama ou me larga? Um abraço especial pra você que faz aniversário hoje, dia 10 de junho. Receba aqui o nosso carinho, os nossos votos de felicidade, paz, saúde, bênçãos aí pra você. Um abraço especial da equipe da rádio da família Play Sertanejo em vocês, hein?
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2: Eu!
1: E Geraldão.
3: Eu também. Ô, Zé Bonito.
2: Fala, Geraldão.
3: Mulher chegou no marido e falou pra ele assim: marido, eu quero ver a sua rede social.
2: É, porque hoje em dia, né, Geraldão, tá todas as coisas ali, a mulherada tá ficando esperta nas redes sociais. O que ele fez daí?
3: Vem cá na área. Chegou lá, tava a rede dele com a...
2: Então.
3: Mulher chegou no marido e falou pra ele assim: marido, eu quero ver a sua rede social.
2: É, porque hoje em dia, né, Geraldão, tá todas as coisas ali, a mulherada tá ficando esperta nas redes sociais. O que ele fez?

0: coxinha.
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3: É verdade.
1: 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Se queres, queres. Se não queres, quis.
4: Ah, mas é assim tanto, né? Forçasse.
5: A Rádio Cidade informa a hora certa.
6: 4h44.
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13: Já de volta com o melhor da nossa música sertaneja. Uma boa e abençoada quarta-feira para você que sintoniza aqui a nossa rádio. É hora de Bruno e Denner.

0: Luan Pereira, participação especial de Zé Felipe com MC Tutor. Ainda teve Luiz Henrique e Léo, também a dupla Matheus e Cauã. Ainda teve Felipe Araújo e abrimos essa sequência com o Bruno Denner, A Boca é Boa. Essa moda é bonita, hein? Moda ajeitada que você curte junto com a gente aqui na nossa festa sertaneja, tá? Um abraço muito, muito especial pra você que faz do nosso Play Sertanejo o seu programa sertanejo de todos os dias. Meus amigos do campo, pessoal do agronejo, um abraço pra vocês aí, pra galera do chapéu que também tá ligado junto com a gente.
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0: fofoca chegando pra você. A Angélica, que usou as redes sociais pra esclarecer de vez o seu status com a TV Globo, hein? É, os fãs mais atentos e detetives da internet perceberam que o nome da loira tinha sumido do catálogo da agência de publicidade e influenciadores da emissora. E o burburinho começou a rolar solto. E para encerrar qualquer boato, a apresentadora soltou um comunicado explicando que a sua saída da agência é algo super natural. Ela lembrou que já não tem contrato fixo com a Globo há alguns anos e que a parceria com a agência estava diretamente ligada ao período que os seus programas estavam no ar. Hoje em dia, a relação dela com a Globo é puramente por obra, ou seja, contrato assinado por projeto. Bom, agora a Angélica é representada por uma empresa própria que mudou todos os contatos comerciais às suas redes. E ela deixou claro que adora essa nova fase de independência. Ela disse que sempre gostou de conduzir a sua carreira daquela forma, com liberdade para escolher os projetos dos quais ela quer fazer parte, para construir novas parcerias, seguir caminhos que façam sentido para ela naquele momento. Enfim, meu povo, Angélica tá livre, leve e solta.
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2: A Rádio Cidade informa a hora certa.
3: 5:03.
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3: A maioria dos brasileiros defende que o governo federal mude a classificação jurídica das maiores facções criminosas do país. Segundo pesquisa Quest divulgada nesta quarta-feira, 60% dos entrevistados concordam que o primeiro comando da capital, PCC, e o Comando Vermelho, CV, deveriam ser considerados organizações terroristas pelo governo do Brasil. Outros 29% discordam da medida e 11% não souberam ou não quiseram responder. O assunto ganhou força após o governo dos Estados Unidos incluir formalmente as duas facções em sua lista oficial de organizações terroristas no início de junho.
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5: Salve simpatia, como é bom estar com vocês, hein? Um abraço especial pra você que faz do Play Sertanejo o seu programa sertanejo aqui na sua rádio. Embora, bora de moda, moda, moda ajeitada. Emília Eduardo, vem aí.
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0: Aqui no Play Sertanejo você confere junto com a gente o que é de melhor da música sertaneja. Eduardo Costa, Tem Alguém no Seu Lugar. Ainda teve o Panda junto com Gustavo Lima. Também o Lucas, Luco, é o meu xará o Lucas, só que ele é o fortão, né? Todo fortão, todo galanzão, né? Esse é o famoso. Eu não sou não, né? Esse é o Lucas, Luco. E abrimos a sequência com a dupla Emílio e Eduardo. Escapou o amor com a corda. É, essa moda é diferenciada, hein? Essa moda foi lançada no ano passado e é sucesso. A dupla Emília Eduardo também, uma dupla muito experiente que você curte com a gente aqui no Play, que volta daqui a pouquinho para a segunda hora de hoje.
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0: Rádio Cidade informa a hora certa.
1: 5:21.
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7: Oi, oi, que bom ter você aqui junto com a gente na sua rádio favorita. Atenção, o Dia dos Namorados impulsiona a floricultura no Brasil. Sabia disso? É, o Dia dos Namorados é a segunda data mais importante para o setor de flores no Brasil. A data responde por cerca de 10% do volume anual de vendas do setor. E a expectativa para este ano é animadora. O IBRAFLOR, Instituto Brasileiro de Floricultura, projeta crescimento de aproximadamente 8% nas vendas em relação ao ano passado. As rosas vermelhas seguem na liderança, mas os buquês mistos estão ganhando força. Girassóis e flores do campo aparecem cada vez mais nas escolhas, assim como arranjos em tons pastel. Nas flores em vaso, as preferidas são orquídeas, antúrios, violetas e mini-roseiras, valorizadas pelo significado e pela durabilidade. Aqui você fica sabendo. A gente volta amanhã na sua quinta-feira. Eu te espero, hein? Até lá!
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0: são as gêmeas Maiara e Maraísa. Quem sente saudade sou eu, hein? Essa moda é ajeitada, as queridíssimas Maiara e Maraísa. Ainda teve Cleiton e Romário junto com Zé Neto e Cristiano. Você curtiu também os irmãos Guilherme e Benuto com Natan. Também teve Marcos e Belucci, Câmera Lenta. E a gente abriu a segunda hora de hoje com os Bastiões, Israel e Rodolfo. Arruma um bom. Essa moda é boa, né? Essa moda é bem legal. Os figuraças Israel e o ex-BBB Rodolfo, alemando aqui a nossa quarta-feira. Meio da semana já, hein? Bora, bora juntos aqui curtir o nosso Play Sertanejo, que todos os dias, de segunda a sexta-feira, tem essas duas horas aqui na rádio, levando até você, né, o melhor da nossa música sertaneja. E eu volto já com mais moda boa pra vocês aí.
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1: A Rádio Cidade informa a hora certa.
2: 5h41.
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3: Salve, simpatia. Boa quarta-feira. Boa, abençoada quarta-feira pra você. Aqui, a quem disse, produção, quem disse que a gente quer sertanejo, a gente também não é romântico. Hã? Bora curtir então o romantismo de Paula Fernandes, Amar de Novo.

0: Esse gosta de rua mesmo, hein? Felipe e Rodrigo pra fechar a edição nesta quarta. Ainda teve Zé Felipe, também teve Ícaro e Gilmar e a mineirinha Paula Fernandes pra colocar aqui um ponto final em mais uma edição do Play Sertanejo nesta quarta-feira. Aqui a nossa gratidão, meu muito obrigado pela audiência, pela amizade, pelo carinho da sua companhia. Um forte abraço em cada um de vocês. Uma quarta-feira de muita luz, paz, saúde e bênçãos aí pra você, tá bom? Um abraço muito especial e amanhã a gente volta a se falar. Saúde e paz a todos e até amanhã. Tudo de bom.
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0: A Rádio Cidade informa a hora certa.
2: 5:58.
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Em nome do Pai, e do Filho, e do Espírito Santo. Amém. O anjo do Senhor anunciou a Maria, e ela concebeu pelo Espírito Santo. Ave Maria, cheia de graça, o Senhor é convosco. Bendita sois vós entre as mulheres, e bendito é o fruto do vosso ventre, Jesus. Santa Maria, Mãe de Deus, rogai por nós, pecadores, agora e na hora de nossa morte. Amém. Eis aqui a serva do Senhor, faça-se em mim segundo a vossa palavra. Ave Maria, cheia de graça, o Senhor é convosco. Bendita sois vós entre as mulheres, e bendito é o fruto do vosso ventre, Jesus. Santa Maria, Mãe de Deus, rogai por nós, pecadores, agora e na hora de nossa morte. Amém. E o Verbo divino se fez carne e habitou entre nós. Ave Maria, cheia de graça, o Senhor é convosco. Bendita sois vós entre as mulheres e bendito é o fruto do vosso ventre, Jesus. Santa Maria, Mãe de Deus, rogai por nós, pecadores, agora e na hora de nossa morte. Amém. Rogai por nós, Santa Mãe de Deus, para que sejamos dignos das promessas de Cristo. Oremos. Infundi no nosso espírito a vossa graça, ó Pai, vós que na anunciação do anjo nos revelastes a encarnação do vosso Filho, pela sua paixão e cruz, conduzi-nos à glória da ressurreição. Por Cristo nosso Senhor. Amém.

Queridos irmãos e queridas irmãs, neste momento eu vou abençoar a água, que você possa pegar aí o seu copo de água, a sua garrafinha, para que você possa beber esta água, também usá-la aí na sua casa, aspergir os quartos e também no seu carro, na sua casa, sendo sempre esse instrumento de salvação.

irmãos e irmãs em Cristo, invoquemos o Senhor nosso Deus, para que se digne abençoar esta água, que vai ser usada por todos nós, recordando sempre o nosso batismo, que Ele se digne ajudar-nos a permanecermos fiéis ao Espírito que recebemos. Oremos. Senhor Deus Todo-Poderoso, fonte e origem de toda a vida, abençoai esta água que vamos usar, confiantes para implorar o perdão dos nossos pecados e alcançar a proteção da vossa graça contra toda doença e cilada do inimigo. Concedei, ó Deus, que por vossa misericórdia jorrem sempre para nós as águas da salvação, para que possamos nos aproximar de vós com um coração puro e evitar todo o perigo do corpo e da alma. Por Cristo nosso Senhor. Amém. Que esta água relembre o nosso batismo e o Cristo que nos salvou. Amém.

consagração à Nossa Senhora da Conceição Aparecida. Ó Maria Santíssima, pelos méritos de Nosso Senhor Jesus Cristo, em vossa querida imagem de Aparecida, espalhais inúmeros benefícios sobre todo o Brasil. Eu, embora indigno de pertencer ao número de vossos filhos e filhas, mas cheio de desejo de participar dos benefícios de vossa misericórdia, prostrado a vossos pés, consagro-vos o meu entendimento, para que sempre pense no amor que mereceis. Consagro-vos a minha língua, para que sempre vos louve e propague a vossa devoção. Consagro-vos o meu coração, para que depois de Deus vos ame sobre todas as coisas. Recebei-me, ó Rainha incomparável, vós que o Cristo crucificado deu-nos por mãe, no ditoso número de vossos filhos e filhas. Acolhei-me debaixo de vossa proteção, socorrei-me em todas as minhas necessidades, espirituais e temporais, sobretudo na hora de minha morte. Abençoai-me, ó celestial cooperadora, e com vossa poderosa intercessão, fortalecei-me em minha fraqueza, a fim de que, servindo-vos fielmente nesta vida, possa louvar-vos, amar-vos, dar-vos graças no céu e por toda a eternidade. Assim seja. Amém. Nossa Senhora da Conceição Aparecida, rogai por nós.

Senhor esteja convosco, Ele está no meio de nós. Que Deus os abençoe e vos guarde. Amém. Que Ele vos ilumine com a luz da sua face e vos seja favorável. Amém. Que Ele vos mostre o seu rosto e vos traga a paz. Pela intercessão da nossa padroeira, a Senhora Aparecida, abençoe-vos Deus Todo-Poderoso, Pai e Filho e Espírito Santo. Amém. Fiquemos na paz, que o Senhor sempre nos acompanhe. Amém.

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0: 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A Rádio Cidade informa a hora certa.
1: 6:21.
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O grande homem mantém seu modo de pensar independentemente da opinião pública. É tranquilo, calmo, paciente, não grita nem se desespera. Pensa com clareza, fala com inteligência, vive com simplicidade. É do futuro e não do passado. Sempre tem tempo. Não despreza nenhum ser humano. Causa a impressão dos vastos silêncios da natureza. O céu, o oceano, o deserto. Não é vaidoso. Como não anda à cata de aplausos, jamais se ofende. Possui sempre mais do que julga merecer. Está sempre disposto a aprender, mesmo com as crianças. Trabalha pelo prazer do trabalho em si, não pela recompensa material. Vive dentro do seu próprio isolamento espiritual, onde não chegam nem o louvor, nem a censura. Não obstante, seu isolamento não é frio. Ama, sofre, pensa, compreende. O que você possui, dinheiro ou posição social, nada significa para ele. Só lhe importa o que você é. Despreza a opinião própria, tão depressa verifica o seu erro. Não respeita usos estabelecidos e venerados por espíritos tacanhos. Respeita somente a verdade. Tem mente de homem e coração de menino. Conhece a si mesmo, tal qual é. E conhece a Deus.

0: do governo federal que movimentaram o país no dia de hoje.
1: Olá, boa noite.
2: Boa noite para você que nos acompanha em todo o país.
1: Quarta-feira, 10 de junho de 2026.
2: Vamos ao destaque do dia: desenvolvimento ambiental.
1: Presidente Lula assina a nova política nacional de recuperação da Caatinga para, entre outras coisas, enfrentar a desertificação na região Nordeste.
2: E destina 2 bilhões de reais para ações do IBAMA e do ICMBio na bacia do Rio Doce, onde houve o desastre de Mariana.
1: Ações também incluem ampliação de parques nacionais no Piauí, Tocantins, Pará e Rondônia.
2: O presidente destaca que desenvolvimento econômico tem que estar aliado à preservação ambiental.
3: Aprender a ser capitalistas civilizados e não capitalistas destruidores da nossa floresta.
1: E ainda, o presidente recebeu hoje o resultado do trabalho do Conselho de Desenvolvimento Econômico Social Sustentável no último semestre.
2: O conselhão é formado por representantes dos setores empresarial, sociedade civil e membros do governo.
1: Pacto contra o feminicídio, mudança na escala de trabalho e transição ecológica estiveram entre os temas.
2: Você vai ouvir também investimento em pesquisa e inovação.
1: A gente conversa hoje com Luiz Antônio Elias, presidente da FINEP, a financiadora de estudos e projetos do governo do Brasil.
2: Ele vai falar do papel estratégico que a criação de novas tecnologias tem para o desenvolvimento do país e no posicionamento internacional do Brasil.
1: Hoje, na apresentação da Voz do Brasil, eu, Mariana Jungmann e Luciano Seixas.
2: E acompanhe a gente ao vivo, acesse radiogov.ebc.com.br ou o canal Gov na sua TV aberta.
1: Pacto contra o feminicídio, mapa do caminho para a transição ecológica, mudanças na escala semanal dos trabalhadores brasileiros.
2: Temas que foram tratados hoje na reunião do Conselho de Desenvolvimento Econômico Social Sustentável, o Conselhão.
1: O órgão consultivo reúne autoridades, pesquisadores, empresários, representantes de federações e de organizações da sociedade civil.
2: E eles apresentaram ao presidente Lula o resultado do trabalho ao longo do último semestre.
4: Da soberania nacional ao protagonismo global. Este foi o tema do encontro do Conselho de Desenvolvimento Econômico, Social e Sustentável, o Conselhão, que discutiu temas como o enfrentamento ao feminicídio, segurança pública, desenvolvimento sustentável e economia. O presidente Lula agradeceu o trabalho dos cerca de 200 conselheiros e reforçou a importância deles em temas que impactam em todo o país.
5: Eu queria agradecer a dedicação de cada mulher, de cada homem que assumiram a responsabilidade de participar desse conselho, de preparar propostas para ajudar o governo a fazer coisas diferentes, a fazer coisas apresentadas pela sociedade civil.
4: No tema de combate à violência contra a mulher, foi apresentado um balanço dos primeiros 4 meses do Pacto contra o Feminicídio, assinado pelos poderes Executivo, Legislativo e Judiciário. A primeira-dama, Janja Lula da Silva, destacou os resultados.
6: O tempo médio para análise das medidas protetivas de urgência caiu de 16 dias para cerca de 3 dias. Isso está acontecendo até com o mínimo de 2 horas a gente tem medida protetiva sendo emitida. E mais da metade das decisões, 53, já são proferidas no mesmo dia. Isso é o que importa. E a gente precisa falar muito sobre isso. As mulheres precisam ter essa informação.
4: Na área da economia, o ministro da Fazenda, Dario Durigan, ressaltou os avanços. Ele afirmou que o Brasil tem demonstrado estabilidade econômica, além de crescimento acima da expectativa, e defendeu o fim da escala 6x1, que aguarda a aprovação no Senado, como passo importante no combate às desigualdades.
7: Quem hoje já está na escala 5x2 é quem ganha mais, é quem teve tempo e muitas vezes oportunidade familiar de estudar por mais tempo. E quem está na escala 6x1 são os trabalhadores mais mal remunerados, trabalhadores negros, mulheres. Portanto, é um tema de desigualdade do mundo do trabalho encarar o tema da 6x1.
4: Durante o evento, foram destacadas várias políticas públicas recentes, que partiram de recomendações do Conselhão, como o programa Acredita, o Pacto pela Igualdade Racial e a Lei do Mercado de Carbono. Na área de meio ambiente, o conselheiro Matheus Silva, que é coordenador do Conselho Nacional das Populações Extrativistas e membro mais jovem do Conselhão, apresentou os resultados e disse que é preciso continuar avançando.
8: Sabemos reconhecer os nossos avanços, mas também sabemos que precisamos avançar muito mais, especialmente na Cessa Terra e a crédito com o Pronaf, ainda muito distante dos nossos territórios, porque fortalecer a Amazônia é fortalecer o Brasil.
4: O Conselhão é um fórum consultivo que reúne centenas de representantes da sociedade civil, empresários, acadêmicos e movimentos sociais para debater e propor políticas públicas e estratégias de desenvolvimento para o país. Ele foi retomado em 2023 e está em sua 7ª plenária. Reportagem Luciana Colares de Holanda.
1: Recursos para o meio ambiente, criação de novas áreas de proteção ambiental e uma nova iniciativa para a recuperação da Caatinga brasileira.
2: São algumas das medidas anunciadas pelo governo do Brasil nas comemorações pelo Dia Mundial do Meio Ambiente, celebrado em 5 de junho.
1: A repórter Gabriela Noronha acompanhou e traz os detalhes.
9: Recuperação da vegetação nativa aliada à valorização das comunidades tradicionais da Caatinga. Isso é o que propõe o novo programa Recaatingar. A iniciativa do Ministério do Meio Ambiente e Mudança do Clima foi lançada nesta quarta-feira e conta com um aporte inicial de 60 milhões de reais do Banco Nacional de Desenvolvimento Econômico e Social e do Banco do Nordeste. Dentre as ações previstas está o enfrentamento da desertificação no bioma, que está presente em 10 estados e ocupa 11% do território nacional. Outras ações de preservação da Caatinga também fazem parte da Lei da Política Nacional para a Recuperação do Bioma, sancionada nesta quarta-feira pelo presidente Lula, durante a cerimônia em alusão ao Dia Mundial do Meio Ambiente. O presidente lembrou que a sociedade brasileira está mais consciente para a proteção ambiental.
10: Houve uma evolução daqueles que defendem os quilombos, daqueles que defendem a remarcação da terra indígena. Houve uma evolução dos empresários que sabem que hoje eles pagarão com preço muito caro se eles não respeitarem regras mínimas de defesa da questão ambiental. E é uma evolução, aprender a ser capitalistas civilizados e não capitalistas destruidores da nossa floresta.
9: O pacote de medidas anunciado nesta quarta-feira também incluiu recursos para a Agenda Ambiental Brasileira. São 2 bilhões de reais para investimentos na bacia do Rio Doce, importante região hidrográfica do Sudeste brasileiro e fundamental para o abastecimento, economia e biodiversidade dos estados de Minas Gerais e Espírito Santo. Além disso, 834 milhões de reais do Fundo Clima serão investidos em projetos de restauração da vegetação nativa. Segundo o ministro do Meio Ambiente e Mudança do Clima, João Paulo Capobianco, o objetivo das novas medidas inclui não apenas a conservação do meio ambiente, mas também o fortalecimento da economia nas regiões afetadas.
11: Proteger o meio ambiente não é olhar apenas para as próximas gerações, é cuidar das condições de vida das populações brasileiras no presente.
9: Já o Fundo Amazônia, mecanismo financeiro de captação de doações internacionais para preservação e combate ao desmatamento na Amazônia, recebeu a doação de 270 milhões de reais do Reino Unido. E o número de doadores vem aumentando, como detalhou a diretora socioambiental do BNDES, Tereza Campelo.
12: Passamos assim, nesse seu mandato, presidente, de 2 doadores para 9 doadores, mostrando que o Brasil tem compromisso com essa agenda para ajudar a salvar o planeta.
9: No campo da conservação ambiental, foram assinados atos que ampliam os parques nacionais da Serra das Confusões e de 7 cidades no Piauí e criam o Parque Nacional do Tanaru, em Rondônia, e a Área de Proteção Ambiental do Paleocanal do Rio Tocantins, no Pará. Reportagem Gabriela Noronha.
2: Talvez você ainda não conheça a FINEP, empresa financiadora de estudos e projetos.
1: Ela é ligada ao Ministério da Ciência, Tecnologia e Inovação e tem o papel de transformar o potencial científico e tecnológico brasileiro em projetos de inovação.
2: E essa inovação científica vai se converter depois em novos produtos, serviços, medicamentos, tecnologias que você usa no seu dia a dia.
1: Hoje nós conversamos com o presidente da FINEP, Luiz Antônio Elias, para saber mais sobre esse trabalho e sobre o novo momento da empresa. empresa, com o apoio de projetos de maior complexidade. Boa noite, presidente.
13: Boa noite, agradeço o convite. É muito importante para a FINEP estar aqui presente e apresentar os projetos que nós estamos fazendo nesse imenso Brasil.
1: Então, vamos justamente começar explicando melhor para o nosso ouvinte, para quem não conhece, que tipo de projetos a FINEP financia, qual que é o papel da empresa nesse desenvolvimento tecnológico do país.
13: A FINEP se consolida nessas últimas 5 décadas, ela foi fundada em 1967 como a instituição mais importante no fomento à infraestrutura científica, portanto aos laboratórios, à geração do conhecimento, à capacidade de desenvolvimento tecnológico, portanto às startups, às ICTs e à capacidade de inovação no Brasil, oferecer crédito as empresas para que elas possam impulsionar as suas cadeias de valor e aumentar o valor agregado dos seus produtos. Mas ainda no momento de um risco geopolítico intenso. Ou seja, nós vivemos um momento muito difuso a nível internacional, a ideia do multilateralismo se esgota e a percepção de que as políticas industriais devem estar cada vez mais retomadas. A FINEP também exerce o papel central na retomada da política industrial no Brasil.
2: Bem, para isso, a empresa recebeu um aporte de 3 bilhões e meio de reais para o financiamento de novos projetos, né? De onde vieram esses recursos e quais são as prioridades?
13: Os recursos que de 3,5 bilhões, na verdade, eles advêm para a capitalização da FINEP. A FINEP, na verdade, esse ano deverá receber 17,7 bilhões de reais do FNDCT. O FNDCT é criado em 1969, é o maior fundo de desenvolvimento da América Latina para a área científica e para a área tecnológica e de inovação. Esse ano é um ano histórico. São 17,7. Além disso, nós teremos acesso, por determinação do presidente Lula, que colocou esta agenda na centralidade do processo de desenvolvimento brasileiro, mais 25 bilhões de reais para o crédito. Subentende que a FINEP deverá estar operando em processos de crédito direto e nas operações indiretas, mais na infraestrutura científica, quase 40 bilhões de reais esse ano.
1: Agora, o senhor mencionou na sua primeira resposta todo o contexto geopolítico que a gente vem vivendo e existe um posicionamento estratégico da FINEP quando a gente fala da inserção internacional do Brasil, né? Porque a empresa acaba ajudando aí a definir onde o país vai apostar em desenvolver as suas pesquisas, seu desenvolvimento. Quais são essas áreas? Qual é a escolha estratégica nesse momento para o desenvolvimento de inovação no Brasil?
13: Nós estamos muito condicionados àquilo que se chama da Nova Indústria Brasil. No processo de reconstrução e transformação com o presidente Lula, nós entendemos que era necessário construir, por missões, uma nova estrutura industrial, baseada em capacidade científica, orientando a parte de inovação para a agroindústria, para a defesa, para a transformação digital, para a descarbonização, para perceber a mobilidade urbana, é necessário que a gente dê mais qualidade de vida à população e saneamento, e olhar também a base de infraestrutura para toda a parte de genética, ou seja, bioinsumos e biotecnologia. Isso acompanha a fronteira do conhecimento no mundo, que cada vez mais, pela emergência climática ou pelo olhar da introdução da inteligência artificial e pela robótica avançada, precisa ser alterado. Um dado importante para os ouvintes. 60% da pauta de exportação hoje brasileira ainda se condiciona a recursos naturais. Nós temos que ser protagonistas. Se queremos ser protagonistas, temos que cada vez mais incentivar a capacidade científica e olhar a fronteira do conhecimento agregando valor ao produto nacional.
2: Presidente, a partir do desenvolvimento dessas novas tecnologias nesses setores, como fazer, como converter isso em desenvolvimento na melhora da vida das pessoas?
13: Isso melhora porque nós estamos apoiando projetos na área de vacinas, por exemplo. Nós estamos apoiando projetos na área de bioinsumos, que é necessário para a questão de alimentos. Nós estamos apoiando projetos na área de fertilizantes. Estamos apoiando projetos relacionados à descarbonização. Portanto, isso, como o presidente Lula colocou muito claramente, nós estamos num momento de estabilidade e precisamos avançar em áreas que são estratégicas para o conhecimento brasileiro. Temos uma matriz energética extremamente limpa. Aproveitar isso nessa transição energética no mundo é colocar o Brasil naquilo que eu chamei, no protagonismo social e no protagonismo internacional.
1: Pois é, e a FINEP vem recebendo mais recursos ao longo dos últimos anos, e isso também se converteu em projetos de maior complexidade que vêm sendo apoiados por
13: ela. Com certeza,
1: né?
13: Com certeza. A subvenção econômica que lançamos recentemente, são 3,3 bilhões de reais na gestão da ministra Luciana Santos, são em áreas justamente que são o núcleo duro do conhecimento, para que a gente possa fazer a diferença. Em que? na agroindústria, na mobilidade. E uma questão importante, olhamos o social na agricultura familiar e na diferença, ou seja, nas assimetrias territoriais que a gente precisa corrigir, olhando a dimensão do Brasil, que é continental. Portanto, na subvenção econômica tem uma proposta de 300 milhões de reais para o Norte, Nordeste e Centro-Oeste impulsionar suas cadeias locais.
2: E como é que a FINEP atua em diferentes regiões do país para diminuir essa desigualdade?
13: Ela atua, na verdade, nesses segmentos que eu acabei de mencionar e percebendo também o local. Mais ainda, ela atua de forma vertical na estruturação de políticas com as fundações de amparo à pesquisa, nos programas que nós chamamos de Centelha e Tecnova, olhando o empreendedorismo local, olhando as startups locais, olhando as ICTs locais. Também impulsiona pela via do que eu chamei da infraestrutura, com as universidades. O hub do conhecimento está nas universidades. É preciso que a gente cada vez mais impulsione laboratórios de conhecimento que gerem capacidade e resultado para a sociedade brasileira.
14: Toda uma cadeia, né, presidente?
13: Toda uma cadeia.
14: Muito bem, nós conversamos com Luiz Antônio Elias, presidente da FINEP, a financiadora de estudos e projetos do governo federal. Muito obrigado pela sua entrevista à Voz do Brasil.
13: Eu que agradeço essa oportunidade para a FINEP e para o momento tão importante que essa instituição está vivendo hoje.
2: O novo PAC, Programa de Aceleração do Crescimento, já executou 90% dos recursos previstos até 2026.
1: São obras, programas e planos de governo que estão com andamento adiantado.
2: O programa prioriza as regiões mais vulneráveis do país e com menos acesso a serviços públicos.
15: Estradas, moradias, escolas, hospitais, obras de saneamento, energia e mobilidade urbana. Os investimentos em infraestrutura avançam em todo o país. Já foram executados praticamente 90% dos recursos previstos para o novo PAC até o final deste ano, o que corresponde a 1 trilhão e 200 bilhões de reais. Quase 11 mil empreendimentos contratados já foram concluídos. Entregas que ajudam a gerar emprego e renda no país, de acordo com Roberto Nami Garibe Filho, secretário especial do Programa de Aceleração do Crescimento.
16: Nós estamos batendo um recorde esse ano de investimento em infraestrutura. Isso fez sentir tanto na menor taxa de desemprego da história, que atingimos 5,4 se você pegar os 12 anos, e temos também a maior massa salarial. Nesses dados você consegue ver a presença do PAC, porque ele tem um efeito multiplicador sobre a economia bastante forte e isso impacta na vida cotidiana das pessoas.
15: Na área de habitação, por exemplo, foram entregues quase 2 milhões de moradias por meio do programa Minha Casa Minha Vida até março deste ano. Na educação, foram criados 111 institutos federais e 100 mil escolas em todo o país passaram a contar com rede Wi-Fi. Na área de concessões, foram realizados 57 leilões federais de rodovias, ferrovias, portos e aeroportos em 3 anos. O novo PAC também investe em obras de prevenção de desastres e adaptação às mudanças climáticas, para aumentar a proteção da população, como explica o secretário Roberto Nami Garibe Filho.
16: Nós estamos investindo quase 16 bilhões em prevenção ao risco. O nosso investimento ele é distribuído, né, levando em consideração quanto cada cidade está, de alguma forma, suscetível a esse tipo de risco, tanto de alagamento como de encosta.
15: Roberto Nami ressaltou ainda os investimentos em mobilidade urbana. São quase 16 bilhões de reais destinados à renovação de frota, com a entrega de veículos menos poluentes e mais confortáveis para a população. Lançado em 2023, o novo PAC foi estruturado em torno da industrialização, da transição ecológica e da redução das desigualdades sociais e regionais. O programa estabelece critérios de seleção que priorizam regiões com menor índice de desenvolvimento humano, maior déficit de serviços públicos e menor capacidade fiscal. Reportagem Pablo Mundim.
1: Uma nova terapia desenvolvida por pesquisadores brasileiros pode mudar o cenário dos tratamentos de cânceres hematológicos, como os linfomas.
2: Segundo os resultados preliminares divulgados hoje, a terapia CAR-T-Cell tem quase 90% de eficácia, com redução ou desaparecimento dos tumores.
1: O estudo contou com 100 milhões de reais do governo federal e já foi aplicado em 25 pacientes do Sistema Único de Saúde.
2: O ministro da Saúde, Alexandre Padilha, acompanhou a divulgação em São Paulo e comemorou os resultados.
17: Nós recebemos aqui os resultados preliminares, são muito animadores, mais de 87% de resultado positivo de pacientes que já tinham passado por outras formas de tratamento, tanto quimioterapia, radioterapia, transplante, e que vem agora no CAR-T-Cell uma esperança nesse tratamento.
1: Mais 81 pacientes vão receber o tratamento até o fim do ano.
2: A expectativa é que, com a confirmação dos resultados e o registro sanitário da Agência Nacional de Vigilância Sanitária, a terapia passe a ser oferecida em todo o território nacional.
1: A partir da semana que vem, o contribuinte que quiser regularizar débitos com a União vai precisar de níveis maiores de segurança ao usar a conta gov.br.
2: A mudança acontece a partir do dia 15 de junho, quando passará a ser exigido os níveis prata ou ouro no aplicativo ou site.
1: Saiba como elevar a segurança da sua conta gov.br na reportagem de Márcia Fernandes.
18: Na Procuradoria-Geral da Fazenda Nacional, é possível consultar dívidas com a União, negociar e parcelar débitos, emitir guias de pagamento e certidões de regularidade fiscal. A partir de 15 de junho, pessoas físicas só poderão acessar o portal Regularize da Procuradoria utilizando contas gov.br com nível prata ou ouro. Usuários com conta bronze serão alertados sobre a necessidade de elevar o nível de segurança. E depois do dia 15, se mantiverem a conta bronze, terão acesso bloqueado. A coordenadora nacional de atendimento da Procuradoria-Geral da Fazenda Nacional, Raquel de Carvalho, explica que a medida busca aumentar a segurança de quem procura o órgão.
19: Essa medida foi uma medida de segurança para a proteção dos dados do cidadão e das transações que ele realiza dentro do portal.
18: A conta gov.br funciona como uma identidade digital. Ela dá acesso a mais de 4.600 serviços federais. Atualmente, existem 176 milhões de contas ativas no gov.br. Mais de 118 milhões já estão nos níveis prata e ouro, mais seguros. O nível bronze tem segurança básica, com autenticação apenas pelo CPF e senha cadastrada. Raquel de Carvalho, da Procuradoria, explica como aumentar o nível de segurança e mudar a conta gov.br para prata ou ouro.
19: Ele pode fazer isso por meio da autenticação bancária, ou então ele pode fazer um reconhecimento facial, muito simples o procedimento. Ele pode fazer sem sair de casa.
18: Para regularizar a situação de dívidas com a União, acesse o site regularize.pgfn.gov.br. Reportagem Márcia Fernandes.
2: O Pix, sistema de pagamento instantâneo criado pelo Banco Central, que já virou queridinho dos brasileiros, será reconhecido como marca de alto renome.
1: A principal característica desse reconhecimento é a proteção da marca em todos os ramos da atividade econômica.
2: Isso impede que qualquer outra empresa utilize o mesmo nome ou termo semelhante, mesmo que seja para vender um produto ou serviço diferente do original.
1: Trata-se da primeira marca vinculada ao governo federal a contar com o reconhecimento pelo INPI, Instituto Nacional de Propriedade Industrial.
2: Atenção, estudantes que ainda não fizeram a inscrição para participar do Exame Nacional do Ensino Médio.
1: O prazo está terminando, vai só até sexta-feira, dia 12.
2: Alunos de escolas públicas e beneficiários do PEDMEIA contam com a inscrição pré-preenchida esse ano. Mas ainda assim, precisam entrar na página do participante e confirmar a participação.
1: Lembrando que as provas estão marcadas para os dias 8 e 15 de novembro desse ano.
2: A taxa de inscrição é de R$ 85,00 e pode ser paga até 17 de junho.
1: E essas foram as notícias do Governo do Brasil.
2: Uma realização da Secretaria de Comunicação Social da Presidência da República.
1: Com produção da empresa Brasil de Comunicação.
2: Fique agora com o Minuto do TCU. Em seguida, as notícias do Poder Judiciário e do Congresso Nacional. Boa noite.
1: Boa noite para você e até amanhã.
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22: O Tribunal de Contas da União analisou as contas do presidente da República referentes ao exercício de 2025. Durante a sessão de hoje, o relator do processo, ministro Benjamin Zimler, apresentou a conclusão da avaliação técnica que verifica se os recursos do governo federal foram aplicados corretamente.
0: O Tribunal de Contas da União é de parecer que as contas atinentes ao exercício de 2025 de responsabilidade do excelentíssimo senhor Presidente da República, Luiz Inácio Lula da Silva, estão em condições de serem aprovadas pelo Congresso Nacional com ressalvas.
22: Segundo a análise, as contas estão de acordo com os princípios constitucionais e legais. Apesar disso, o documento apresenta, além das ressalvas, alertas ao governo federal. Saiba mais em tcu.gov.br.
21: 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Você vai ouvir agora notícias do Poder Judiciário.
3: STF começa a julgar recursos contra a responsabilidade de redes sociais.
5: TSE aprova nova política de segurança da informação.
3: STJ define que pena por crime cometido sob livramento condicional começa após o fim do benefício.
5: Boa noite, eu sou o Arthur Filho.
3: E eu sou Walter Lima.
5: Plenário do Supremo Tribunal Federal começa a analisar recursos contra a tese do julgamento do Marco Civil da Internet.
3: O julgamento vai continuar na sessão de amanhã. Marta Ferreira.
23: O ministro Dias Toffoli começou o voto explicando que a tese fixada pela corte deve ser analisada a partir de uma posição institucional do Supremo Tribunal Federal e não considerando os votos individuais dos ministros. Sobre a questão da responsabilidade solidária, ele esclareceu que após a notificação, a responsabilidade do provedor de aplicações por omissão injustificada deve ser tratada como solidária. Já sobre o ponto da tese fixada pelo Supremo, que trata dos crimes contra a honra, Toffoli propôs um ajuste para substituir a expressão crime contra a honra por violação à honra por crime ou ilícito civil. O ministro vai continuar o voto na sessão plenária de amanhã.
5: Tribunal Superior Eleitoral aprova nova política de segurança da informação.
3: A ideia é reforçar a proteção dos sistemas eleitorais, das urnas eletrônicas e dos dados da Justiça Eleitoral. Estevam Furtado.
24: A medida reúne regras de segurança cibernética em todo o país e já começa a valer após a publicação da resolução. Entre as mudanças estão a adoção de procedimentos padronizados para gestão de riscos, proteção de dados, controle de acesso, monitoramento de vulnerabilidades e resposta a ataques cibernéticos. A política também prevê uso seguro de tecnologias como inteligência artificial e computação em nuvem.
5: A pena por crime cometido durante o livramento condicional só começa a ser cumprida no dia seguinte ao fim desse benefício.
3: O entendimento é do Superior Tribunal de Justiça, Fátima Uchoa.
25: A tese definida pela terceira sessão deve ser observada por juízes e tribunais de todo o país. Um preso cometeu novo crime durante o livramento condicional e mesmo sem revogar o benefício, o Tribunal de Justiça do Rio de Janeiro contabilizou simultaneamente como pena cumprida o período entre a prisão preventiva e o fim do livramento condicional. Mas o STJ considerou não ser possível contar o mesmo período de prisão em duas execuções penais diferentes. Segundo o relator ministro Sebastião Reis Júnior, o STJ entende que se o livramento condicional não foi suspenso ou revogado até o fim do período de prova, a nova execução penal só deve começar no dia seguinte ao fim do benefício.
5: A Justiça do Trabalho itinerante chega este mês no Oiapoque, no Amapá.
3: Uma variedade de serviços de graça para a população. Marla Lacerda.
26: Todo mundo que mora nas aldeias de Manga e Espírito Santo, no estado do Amapá, pode aproveitar. Essa é a oportunidade para quem precisa colocar em dia a documentação jurídica, receber orientações sobre problemas trabalhistas e previdenciários, emitir documentos e até mesmo receber atendimento fisioterapêutico e psicológico. Informações sobre serviços, locais e datas no site do TST.
5: Ministério Público Federal solicita que a União defina regras para garantir acessibilidade em sites públicos e privados.
3: A obrigação prevista na Lei Brasileira de Inclusão há mais de 10 anos ainda não é cumprida devido à falta de regulamentação. Vanessa Pereira.
4: Em agosto de 2025, o MPF expediu recomendação para que as diretrizes de acessibilidade digital fossem finalmente definidas. Mas passados mais de 9 meses, os pedidos do órgão não foram acatados. Agora, na ação, o MPF pede que o governo federal regulamente em até 2 meses o artigo 63 da Lei Brasileira de Inclusão, que torna obrigatória a acessibilidade na internet, e apresente em até 4 meses um plano de transição para adaptar os sites.
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5: A você, uma boa noite.
3: E até amanhã.
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0: Eu sou Paula Groba.
1: E eu sou Humberto Pinheiro.
0: E estes são os destaques de hoje do Jornal do Senado, que começa agora.
1: Aprovada a proposta que permite renegociação de dívidas rurais.
0: PEC que dá ampla autonomia ao Banco Central segue para o plenário.
1: Senado aprova piso de R$ 13.600 para médicos e dentistas. Proposta vai à Câmara.
0: Boa noite.
1: Boa noite.
0: O Senado aprovou a proposta que cria uma linha de financiamento com recursos do Fundo Social do Pré-Sal para a renegociação de dívidas de produtores rurais. O texto, vindo da Câmara dos Deputados, previa inicialmente que os recursos desse fundo deveriam beneficiar os produtores rurais prejudicados por calamidades públicas.
1: No Senado, o relator senador Renan Calheiros, do MDB de Alagoas, alterou a proposta para ampliar os casos em que os produtores podem ser beneficiados. A senadora Tereza Cristina, do Progressistas de Mato Grosso, defendeu a busca do entendimento com a equipe do governo antes da votação. Mas, diante da falta de acordo, a votação foi mantida pelo presidente Davi Alcolumbre. A votação em plenário foi simbólica e a proposta retorna à Câmara dos Deputados, já que foi alterada no Senado.
0: E agentes de saúde e de combate às endemias, profissionais que atuam em comunidades urbanas, rurais e indígenas, podem ganhar o direito a uma aposentadoria diferenciada. Uma proposta aprovada pela Comissão de Constituição e Justiça prevê o benefício para quem comprovar 25 anos de contribuição e de exercício da atividade, com idade mínima de 57 anos para mulheres e 60 para homens.
1: O texto também estabelece regras de transição e prevê apoio financeiro da União para ajudar estados e municípios a custear a medida. A PEC segue agora para o plenário com pedido de tramitação especial. Repórter Bruno Lourenço.
2: A proposta de emenda à Constituição diz que esses profissionais poderão se aposentar com idade mínima de 57 anos para mulheres e 60 anos para homens, desde que comprovem 25 anos de contribuição e de efetivo exercício na atividade. O senador Irajá, do PSD do Tocantins, destacou o papel indispensável desses profissionais na ponta da saúde, especialmente nas comunidades mais carentes.
3: Um reconhecimento de um trabalho histórico, dedicado por toda uma vida a essas pessoas que são brasileiros e brasileiras, que são, como eu costumo dizer, o SUS do Brasil de carne e osso. Eles são, sim, o SUS de carne e osso no Brasil e que nos representam em todos os lares brasileiros.
2: A proposta também cria regras de transição para quem já está na atividade. Além disso, considera a carreira como essencial e exclusiva de Estado, proibindo a contratação terceirizada ou temporária, salvo em casos de emergência em saúde pública. Para evitar o sufoco nas contas dos municípios e estados, a proposta determina que a União prestará assistência financeira complementar para compensar o aumento das despesas decorrentes das novas aposentadorias.
0: Ontem, o presidente do Senado, Davi Alcolumbre, alertou em plenário para a dificuldade de avançar com propostas que criam pisos salariais e novas despesas obrigatórias. Segundo ele, mais de 30 projetos em tramitação tratam de remuneração ou jornada de trabalho de diferentes categorias profissionais.
1: Davi Alcolumbre afirmou que reconhece a importância das reivindicações, mas defende que o impacto nas contas públicas precisa ser avaliado com cautela. O senador argumentou que a aprovação de um piso pode gerar pressão para a votação de outras propostas semelhantes e questionou se a União, os estados e os municípios teriam condições de absorver esses custos.
4: No ano de eleição, isso aqui é muito complexo, porque o que botar para votar isso aqui, todo mundo vai votar sim, por conta da eleição, e vai ter que arrumar 10 Brasil para pagar. E aí fica sendo eu o culpado que não quer dar um piso pro médico. O piso pro médico que salva a vida das pessoas no pronto atendimento. O piso pro enfermeiro. Meu Deus, bora dar. Mas o Brasil comporta isso? O Brasil vai resistir? As finanças públicas vão resistir? Na marcha dos prefeitos eles solicitaram que não votasse, porque o orçamento do Brasil não cabe.
0: Profissionais responsáveis pela confecção e adaptação de próteses e órteses ortopédicas podem passar a ter atividade regulamentada em todo o país.
1: O plenário do Senado aprovou o projeto que define as atribuições e estabelece os requisitos de formação para o exercício da profissão. Repórter Douglas Castilho.
5: O projeto voltou à análise a pedido da senadora Mara Gabrilli, do PSD de São Paulo, e define que protesistas e ortesistas são todos aqueles especialistas que que profissionalmente tomam as medidas e confeccionam próteses, mas também aqueles que confeccionam palmilhas e calçados ortopédicos, mesmo que em oficina própria. Para além disso, há a exigência de que os profissionais participem de atualizações constantes a respeito das melhores práticas e modelos disponíveis. A senadora ressaltou os efeitos práticos da aprovação do projeto.
6: A gente está falando da regulamentação de uma profissão que vai mudar o destino do nosso país, que hoje demora 5 anos para entregar uma cadeira de rodas, entregar uma prótese, uma órtese, porque a gente não tem a regulamentação dessa profissão.
5: O processo de capacitação dos especialistas deverá ocorrer em escolas e cursos de educação técnica de nível médio e conteúdo multiprofissional de áreas como psicologia, biomecânica, fisioterapia e anatomia. O texto garante o ofício aos que estão no mercado há pelo menos 5 anos, comprovando curso de atualização. O projeto vai à sanção presidencial.
0: E avançou no Senado a proposta que cria a Universidade Federal do Esporte.
1: Aprovado pela Comissão de Esporte, o projeto prevê uma instituição voltada à formação acadêmica e à pesquisa no setor. O texto segue agora para votação no plenário. Repórter Rodrigo Rezende.
7: Com sede em Brasília, a Universidade Federal do Esporte, UFSport, terá por objetivo promover o ensino, a pesquisa, a extensão e a inovação no campo da ciência esportiva. Também terá foco na formação e aperfeiçoamento de gestores da área e preocupação na inclusão de pessoas com deficiência. A senadora Leila Barros, do PDT do Distrito Federal, relatora da proposta, ressalta que essa é uma demanda antiga dos profissionais da área e que a expectativa é que a instituição auxilie na obtenção de bons resultados pelos atletas brasileiros.
8: A Universidade de Esporte já era uma demanda do setor, né? A gente tem um potencial enorme, então a gente sentia falta nesse setor, na área da ciência e da inovação, um espaço, um local em que a gente pudesse fazer essas atualizações e rapidamente chegar ao setor esportivo brasileiro.
7: Os recursos financeiros para a implantação e manutenção da UFSport virão do Orçamento Geral da União, mas com a possibilidade de auxílios e subvenções por entidades públicas e particulares. Também poderão ser feitos convênios para obtenção de recursos com instituições internacionais. Os cargos técnicos e docentes serão preenchidos por concurso público.
0: A Comissão de Constituição e Justiça aprovou a proposta que garante orçamento próprio e autonomia operacional ao Banco Central.
1: A PEC segue para o plenário, mas a liderança do governo pediu que a votação seja adiada por algumas semanas. As informações com o repórter Bruno Lourenço.
2: A proposta de emenda à Constituição aprovada na Comissão de Constituição e Justiça transforma o Banco Central de autarquia para entidade pública de natureza especial, com autonomia técnica, administrativa, orçamentária e financeira. Retira o Banco Central de vinculação a ministério ou a qualquer órgão ou sistema da administração pública e de tutela ou subordinação hierárquica. O relator, senador Plínio Valério, do PSDB do Amazonas, chegou a fazer um apelo para que a PEC, há mais de 2 anos sendo discutida, fosse votada.
9: O Banco Central precisa, essa autonomia, ela fortalece não só o sistema financeiro brasileiro, traz segurança, traz muita segurança para todos nós, os cidadãos comuns.
2: O líder do governo, senador Jacques Wagner, do PT da Bahia, manifestou algumas discordâncias em relação ao texto, mas disse que não criaria obstáculo para a votação na CCJ.
10: Eu só estou dizendo que eu preciso responder ao meu ministro da Fazenda, que seja 1 semana, 2 semanas, porque ele construiu um texto, eu apresentei na forma de emenda, a Vossa Excelência rejeitou.
2: Por se tratar de emenda à Constituição, a proposta ainda precisa passar por 2 turnos de votação no plenário, onde terá que receber a aprovação de 49 dos 81 senadores.
0: E o Senado aprovou a indicação do ministro do Superior Tribunal de Justiça, Benedito Gonçalves, para o cargo de Corregedor Nacional de Justiça até 2028. Entre as atribuições do corregedor estão a apuração de denúncias e reclamações disciplinares contra magistrados e a fiscalização de atividades do judiciário.
1: Edição de Paula Groba e trabalhos técnicos de Eliseu Caires, o Jornal do Senado fica por aqui. Acompanhe agora as notícias da Câmara dos Deputados. Boa noite.
0: Boa noite e até amanhã.
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12: Comissão da Câmara aprova a redução da maioridade penal para 16 anos.
13: O plenário ratifica acordos comerciais com Singapura e nações europeias.
12: Parlamentares lançam agenda com pautas prioritárias para as mulheres.
14: Boa noite. Congresso Nacional apresenta a agenda legislativa Mulheres do Brasil. O repórter Luiz Cláudio Canuto acompanhou o evento e tem mais informações.
15: A criação de cotas femininas em vagas no Poder Legislativo é uma das prioridades apresentadas por deputadas e senadoras para este ano. O projeto faz parte da agenda legislativa Mulheres do Brasil, que foi lançada em sessão solene do Congresso Nacional nesta quarta-feira. A agenda destaca leis já aprovadas e que precisam de apoio para implementação e também projetos que estão sendo analisados na Câmara e no Senado, considerados mais relevantes para desenvolvimento de ações com impacto na vida da mulher na sociedade. A mudança que cria cotas de 20% para mulheres nos legislativos federal, estaduais e municipais está no projeto que institui um novo Código Eleitoral no Brasil e consolida leis e resoluções do Tribunal Superior Eleitoral em um único texto para simplificar as normas eleitorais e processuais do país. A coordenadora dos Direitos da Mulher na Câmara, deputada Jaque Rocha, do PT do Espírito Santo, afirma que apenas por meio da elaboração de leis, do aperfeiçoamento das políticas públicas e da fiscalização das ações do Estado, ocorre o aumento das oportunidades para os brasileiros.
16: A democracia só se fortalece quando mais mulheres participam da vida pública e têm as suas vozes representadas nas instituições. Mas a presença não se resume a números ou a estatísticas, porque quando uma mulher ocupa a política, não é apenas uma cadeira que se preenche, é a democracia que se amplia.
15: A deputada Tabata Amaral, do PSB de São Paulo, é coordenadora do Eixo de Atuação Partidária e Processos Eleitorais do Observatório Nacional da Mulher na Política, da Câmara dos Deputados, e destacou como conquistas recentes o aumento da licença paternidade a partir do ano que vem. Ela também lembrou a lei da distribuição de absorventes em farmácias populares e a lei que estabelece a referência em escolas das mulheres importantes na história do Brasil. Também se referiu à lei que cria cotas para a presença de mulheres em conselhos de empresas públicas e mistas.
17: A gente precisa ter nesses conselhos pelo menos um terço de mulheres e dentro desse um terço, um terço reservado para mulheres negras e para mulheres com deficiência. Como a senadora Dorinha trouxe, não dá para travar a luta por igualdade sem olhar para as mulheres negras, sem olhar para as mulheres com deficiência. Então essa é uma grande vitória que nós tivemos.
15: A agenda legislativa do Grupo Mulheres do Brasil foi elaborado pela Secretaria da Mulher numa parceria entre deputadas e senadoras. A agenda legislativa apresentada neste ano tem 7 eixos: enfrentamento à violência contra a mulher, participação política e representatividade, autonomia econômica e trabalho, saúde da mulher, orçamento sensível ao gênero, educação e formação e violência digital, além de inteligência artificial e ambiente online. Da Rádio Câmara de Brasília, Luiz Cláudio Canuto.
11: Economia. Luiz Lima, do Novo do Rio de Janeiro, menciona editoriais da imprensa que criticam a condução econômica do governo federal e o aumento dos gastos públicos. Ele alerta que a redução da jornada de trabalho pode agravar o desequilíbrio fiscal do país.
14: Na opinião de Luiz Lima, a redução da jornada afeta trabalhadores comissionados, como garçons e vendedores, e força pequenos comércios a aumentarem suas despesas com contratações. Ele avalia que a inflação dos alimentos vai corroer ainda mais o valor real do salário mínimo.
11: Tadeu Venere, do PT do Paraná, rebate as propostas de privatizar os Correios e Telégrafos diante do déficit financeiro. O parlamentar argumenta que a lógica puramente comercial para a estatal prejudicaria o atendimento a pequenos municípios e regiões isoladas.
14: De acordo com Tadeu Venere, os Correios exercem um papel social indispensável na distribuição de benefícios e na integração.

0: adotem programas de atualização e preservação de cargos para as mães. Segundo ela, o mercado de trabalho não pode obrigar que elas escolham entre a carreira profissional e a maternidade.
1: Política. O Conselho de Ética aprovou nova suspensão por 60 dias do deputado Marcos Pollon. A repórter Noelle Nobre acompanhou a votação.
2: O Conselho de Ética e Decoro Parlamentar da Câmara dos Deputados aprovou a suspensão do mandato do deputado Marcos Pollon, do PL de Mato Grosso do Sul, por 60 dias. A punição foi recomendada pelo relator do caso, deputado Ricardo Maia, do MDB da Bahia. Marcos Pollon é alvo de uma representação apresentada pela mesa diretora da Câmara. Ele é acusado de ter feito declarações de cunho ofensivo e depreciativo contra o presidente da Câmara, Hugo Mota, durante manifestação em Campo Grande, em agosto do ano passado. Marcos Pollon disse que recorrerá da decisão à Comissão de Constituição e Justiça. A decisão final será do plenário da Câmara.
3: Estamos caminhando para um novo tipo de, abre aspas, democracia, onde o judiciário modula as leis e acaba punindo as pessoas por emitir opiniões. E isso jamais poderia adentrar nesse recinto. É que nessa casa aqui se encontram 100% dos votos válidos.
2: Em maio, o deputado Marcos Pollon já teve outra decisão pela suspensão do mandato por 60 dias, aprovada pelo Conselho de Ética por ter ocupado a mesa diretora da Câmara em uma sessão do plenário de agosto de 2025. Pollon recorreu à CCJ da decisão. Da Rádio Câmara de Brasília, Noelle Nobre.
0: Eleições. Hildo Rocha, do MDB do Maranhão, analisa pesquisas de intenção de voto para o governo estadual e cita estudos sobre comportamento eleitoral, para defender que governos bem avaliados tendem a influenciar a escolha de sucessores.
1: Hildo Rocha afirma que o cenário no Maranhão ainda pode mudar até as eleições, apesar dos levantamentos divulgados nos últimos meses. Ele avalia que a presença dos pré-candidatos na capital e no interior do estado deve pesar na formação do voto.
0: Valdir Trindade, do Republicanos da Paraíba, assume uma cadeira na Câmara e, em seu discurso de posse, afirma seu compromisso em priorizar a justiça social e a defesa da Constituição. Segundo ele, seu mandato vai focar no amparo às famílias e pessoas mais vulneráveis de seu estado.
1: Defensor de políticas públicas voltadas à dignidade humana, Valdir Trindade afirma que o desenvolvimento do país deve ser medido pelo cuidado com as pessoas. Ele agradeceu o apoio de lideranças paraibanas e prometeu atuar firmemente para deixar a marca de trabalho no Legislativo.
0: Segurança Pública. A Comissão de Constituição e Justiça da Câmara deu aval à proposta que reduz a maioridade penal de 18 para 16 anos. Rodrigo Dazaelli, do PL de Mato Grosso, celebra a mudança porque acredita que os jovens nessa faixa etária já possuem plena consciência de seus atos.
1: Nas palavras de Rodrigo Dazaelli, a medida atende ao anseio das famílias brasileiras por leis mais rígidas e combate à impunidade. O parlamentar assinala ainda que a redução penal abre espaço para discutir também novos direitos aos jovens, como uma permissão para dirigir.
0: A repórter Paula Bittar acompanhou a votação na CCJ e tem mais informações sobre as discussões em torno da proposta.
4: A Comissão de Constituição e Justiça da Câmara aprovou por 44 votos a 18 a proposta que reduz a maioridade penal dos atuais 18 para 16 anos de idade. Atualmente, jovens que cometem infrações graves cumprem medidas socioeducativas de internação por no máximo 3 anos. A proposta principal previa originalmente a plena maioridade civil e penal aos 16 anos. Isso significa que, além de responderem por crimes como adultos, os jovens passariam a ter todos os direitos da vida adulta, como casar, celebrar contratos e dirigir. O texto tornava ainda o voto obrigatório aos 16 anos e reduzia a idade mínima para se candidatar a cargos como de vereador. Mas o relator da medida na CCJ, deputado Coronel Assis, do PL de Mato Grosso, retirou as modificações na esfera civil, prevendo exclusivamente a punição criminal de jovens acima de 16 anos. Assis explicou que retirou a parte dos direitos civis para garantir que o texto tratasse de apenas um assunto, evitando, segundo ele, confusão jurídica. Além da proposta principal, ele também apresentou parecer favorável a outras duas propostas que estavam sendo analisadas em conjunto. Uma delas sugere a redução da maioridade penal apenas em casos excepcionais, como como crimes hediondos ou crueldade extrema, após a avaliação técnica do jovem. Já a outra propõe a redução geral para 16 anos em todos os

0: crimes e estabelece que adolescentes de 12 a 16 anos também respondam criminalmente se cometerem crimes com violência, grave ameaça ou contra a vida. Segundo o coronel Assis, a aprovação das propostas atende à vontade da população.
1: Representantes do povo não querem fazer a vontade do povo. Qual que é a lógica? A lógica do sentimento, né, de clamar por justiça que a pessoa tem em ter um ente querido sendo vítima de homicídio por uma pessoa de 18, 19 anos ou de uma pessoa de 17 ou 16 anos.
0: A deputada Sâmia Bonfim, do PSOL de São Paulo, por outro lado, criticou as mudanças feitas por Coronel Assis. Segundo ela, o texto original era menos pior.
2: Porque ao menos nele tinha uma redução da maioridade, não só do ponto de vista penal, mas também do ponto de vista eleitoral. Nessa, ele restringiu somente para penal. E por que que é uma aberração? Porque ele vai ser tratado como adulto do ponto de vista penal, mas do ponto de vista civil, ele vai seguir sendo lido, tratado pela justiça brasileira como um adolescente que ele é.
0: O deputado Tadeu Venere, do PT do Paraná, citou dados de um levantamento nacional de 2023 para explicar que a minoria dos jovens infratores, 12%, cometem assassinatos. Segundo ele, a justificativa de que é a população quem pede a mudança não é suficiente.
3: A população pede muitas vezes que o Congresso e aqueles que roubam aqui dentro, inclusive no Congresso, também sejam presos e nem por isso são presos. A população pede que nós não tenhamos mais emenda parlamentar, que o povo quer, nessa hora não vale.
0: O deputado Mendonça Filho, do PL de Pernambuco, lembrou que uma outra proposta de mesmo teor já foi aprovada na Câmara, mas arquivada no Senado.
4: E eu, mais uma vez, defendo a PEC da redução da maioridade penal. A sociedade brasileira hoje se vê sitiada pelo crescimento da violência. 25% da população brasileira hoje vive sob a influência direta de milícias, do tráfico de drogas e das organizações criminosas que dominam territórios. E, infelizmente, boa parte do exercício do comando dessas organizações criminosas se faz, inclusive, com aliciamento de menores de 18 anos.
0: A análise da proposta que reduz a maioridade penal pela Comissão de Constituição e Justiça é apenas o primeiro passo da análise do tema na Câmara. A proposta ainda precisa passar por uma comissão especial e pelo plenário em 2 turnos de votação. Da Rádio Câmara, de Brasília, Paula Bittar.
5: Turismo. Bacelar do PV da Bahia relata que a Comissão de Turismo debateu o impacto na reforma tributária sobre o transporte aéreo internacional. O deputado cobra do governo federal uma solução para evitar o encarecimento das passagens devido à cobrança integral sobre o setor.
6: Bacelar avalia que o aumento da tributação ameaça o crescimento do turismo em um momento de recorde na entrada de estrangeiros no Brasil. Ele também alerta que o custo maior no transporte aéreo pode afetar cargas, empregos e produtos que chegam ao consumidor.
5: Desenvolvimento Regional. Átila Lins, do PSD, celebrou a entrega da nova Praça de Nossa Senhora de Guadalupe, em Fonte Boa, no Amazonas. A obra de revitalização do espaço público foi realizada com recursos de emenda do deputado no valor de R$1 milhão.
6: Átila Lins registra a emoção de entregar uma obra em sua região de origem. Saúda a população e as lideranças presentes à festa ocorrida no dia 6 de junho e anuncia novos projetos, como a construção de uma maternidade e de um balneário público para melhorar a vida das pessoas de Fonte Boa.
5: A cidade de Guarabira, localizada na região do Brejo, na Paraíba, vai ganhar um centro da Fundação de Apoio às Pessoas com Deficiência. É o que promete Ranieri Paulino, do Republicanos, que atuou na mobilização popular para eleger a obra como prioridade no orçamento estadual.
6: Segundo o congressista, o novo polo da FUNAD vai evitar que pacientes de cidades vizinhas viajem até 5 horas para fazer terapia na capital paraibana. Ranieri Paulino reforça que a medida garante mais qualidade de vida e saúde para as pessoas com deficiência.
5: Relações Exteriores. Câmara aprovou acordos comerciais do Mercosul com Singapura e 4 países europeus. O repórter Antônio Vital acompanhou a votação.
7: A Câmara dos Deputados aprovou 2 acordos comerciais assinados pelos países do Mercosul, um deles com Singapura e outro com 4 países europeus, Islândia, Liechtenstein, Noruega e Suíça. Os 2 acordos abrem mercado para produtos e serviços brasileiros na Ásia e Europa. O acordo com Singapura cria uma área de livre comércio entre o país asiático e a Argentina, o Brasil, o Paraguai e o Uruguai. É o primeiro acordo comercial do bloco com um país da Ásia. De acordo com o texto, Singapura se compromete a conceder isenção tarifária imediata e integral sobre a totalidade dos produtos exportados pelo Mercosul. Já o Mercosul se compromete a eliminar tarifas sobre 95% de seus produtos e serviços, de maneira escalonada e o prazo de 15 anos. Ficam fora da isenção tarifária as máquinas, plásticos e aparelhos óticos, fotográficos e cinematográficos produzidos em Singapura. Singapura é o 8º destino das exportações brasileiras no mundo e 2º maior na Ásia, atrás apenas da China. Ao mesmo tempo, tem investimentos no Brasil em setores como construção naval e transportes, serviços financeiros e comunicações. O relator da proposta na Câmara, deputado Kim Kataguiri, do Missão de São Paulo, defendeu o aumento da relação comercial do Mercosul com Singapura.
8: Um país que é exemplo, o Sudeste Asiático é a região hoje do mundo, uma das regiões que mais crescem, exemplo de desenvolvimento, o Brasil tem muito a aprender com isso, esse é um acordo extremamente benéfico, e inclusive mais benéfico para nós do que para Singapura. A gente precisa se libertar da dependência que nós temos de determinados polos econômicos e nos relacionarmos com a maior parte de atores políticos e econômicos possível do mundo, portanto, maior número de parceiros comerciais que a gente puder, melhor.
7: A Câmara também aprovou o texto do acordo de livre comércio entre o Mercosul e 4 países da Associação Europeia de Livre Comércio, Islândia, Liechtenstein, Noruega e Suíça. O texto complementa o acordo firmado entre o Mercosul e a União Europeia e abre um mercado de 15 milhões de pessoas com comércio de quase 500 bilhões de dólares por ano. O acordo permite redução tarifária sobre 97% de toda a exportação entre os 2 blocos econômicos. O relator do texto da Câmara, deputado Davi Soares, do Podemos de São Paulo, reforçou a importância do acordo.
9: Um projeto tão importante dessa envergadura que venha complementar o que já se iniciou com o acordo Mercosul e União Europeia. Com a aprovação do mesmo, nós fechamos aquela área e abrimos zonas para o exportador brasileiro continuar a ter um desempenho brilhante.
7: Os 2 acordos prevêem salvaguardas, como a suspensão temporária das isenções no caso de aumento súbito de importações ou ameaças à indústria nacional. Tratam ainda de normas de defesa sanitária para evitar a adoção de barreiras comerciais injustificadas. Também regulam o comércio de serviços, regras para o comércio eletrônico, acesso a compras governamentais e tratamento diferenciado para micros, pequenas e médias empresas. Os textos dos acordos do Mercosul com Singapura e os 4 países europeus seguiram para análise do Senado. Da Rádio Câmara de Brasília, Antônio Vital.
5: Educação.
6: Paulo Marinho Júnior, do PL do Maranhão, cobra explicações da Prefeitura de Caxias, no leste do estado, sobre a aplicação de recursos federais para a educação. O deputado afirma que escolas e creches continuam em más condições, mesmo após repasses do Fundeb e de pagamentos de precatórios.
5: Paulo Marinho Júnior relata falhas em serviços essenciais da rede municipal, como merenda escolar e transporte de alunos. Ele pede atuação de órgãos de controle para verificar as condições das unidades e a aplicação do dinheiro reservado às reformas.
10: Direitos Humanos.
6: Carla Dixon, do PL do Rio Grande do Norte, pede urgência na aprovação de projeto que institui o Auxílio Mãe Atípica, destinado a apoiar mães ou responsáveis por crianças e adolescentes com deficiência severa ou transtorno do espectro autista.
5: Carla Dixon afirma que muitas mães têm de abandonar o trabalho para acompanhar filhos que dependem de atenção permanente, prejudicando a renda familiar. Ela ressalta que a proposta combina apoio financeiro e atendimento psicossocial para quem assume a rotina de cuidado.
6: Luiz Couto, do PT da Paraíba, apoia projeto que determina a simplificação das informações nos rótulos dos alimentos para facilitar a compreensão dos consumidores. Para ele, a medida está diretamente ligada ao direito constitucional à informação, garantindo também a liberdade de escolha.
5: O texto, segundo Luiz Couto, é amplamente respaldado por evidências científicas que associam a clareza de informação à saúde pública. O parlamentar destaca ainda que a matéria aborda a necessidade de uma transição sobre a forma como o país lida com a segurança alimentar.
6: Termina agora o Jornal Câmara dos Deputados, produzido pela Rádio Câmara, com trabalhos técnicos de Everson Urani e apresentação de José Carlos Andrade, Marcos.

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2: A dica de hoje é o filme Assassino Sem Rastro, na Prime Video.
3: Presta muita atenção. A garota vai continuar viva. Você presta contas a mim.
2: Alex é um assassino experiente com reputação de precisão discreta. Ele planeja se aposentar logo, mas recebe uma última tarefa antes que consiga realizar tal desejo de vida. O alvo é simples, uma garota. Preso em um dilema moral, Alex se recusa a concluir o trabalho, mas descobre que a garota foi morta por outro assassino, com o objetivo de se vingar. Mas com a saúde violada, ele é forçado a questionar todas as suas ações, se perdendo na linha entre o certo e o errado. Assassino Sem Rastro, na Prime Video.
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7: A Rádio Cidade informa a hora certa.
8: 8:02.
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1: Olá, viajantes! Já estamos aqui em mais um Nostalgia 90. Junto com meu amigo Ivan Vaz. Vamos levar a saudade até você, não é mesmo, Ivan?
2: É isso aí, meu amigo Kleber Ramos. Estamos chegando por aqui com mais um Nostalgia 90 e vamos estar recordando músicas que fizeram sucessos nas décadas de 90. Estamos por aqui, o Nostalgia só tá começando, Kleber Ramos.
1: E já vamos começar esta super viagem com Chitãozinho e Xororó. Brincar de ser feliz.

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Ciência e tecnologia. Em 3 de dezembro de 1994, a Sony lança no Japão o videogame PlayStation. Em 24 de agosto de 1995, é lançado pela Microsoft o sistema operacional Windows 95. Em 5 de julho de 1995, é realizado o primeiro processo de clonagem de um mamífero, a ovelha Dolly. Após sua criação em 1995, é lançado no mercado o primeiro DVD no ano de 1997. O final da década de 1990 marcou o início da popularização da internet. Em 27 de setembro de 1998, foi fundada a empresa Google. Você ouviu fatos e acontecimentos dos anos 90.

Você ouviu Morto de Saudade Sua com César e Paulinho, e por aqui a nossa viagem continua. Aqui tem Djavan, Nenhum Dia.

0: Fechamos muito bem, Ivan, o nosso Nostalgia 90 com roupa nova, a Maré. Nostalgia 90 fica por aqui. Até o nosso próximo encontro.
1: É, Kleber Ramos, estamos encerrando a programação de hoje, Nostalgia 90. É uma hora com muitas recordações. É, Kleber Ramos, valeu, tchau, tchau. E amanhã a gente volta.
2: Você embarcou numa viagem pela máquina do tempo. Nostalgia 90. Ficamos por aqui. Até o próximo Nostalgia 90.